0: Queria ver com a galera. Gera, vamos ver a galera, quer ver? Pra ver se vocês estão afinadinhos, só o refrão sem a banda aqui, só vocês.
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2: 21 horas e 27 minutos.

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2: 21 horas e 56 minutos.

Meus amigos, se nesse momento algum de vocês me perguntasse onde estão os meus passos, eu não saberia dizer. Mas em nome de Deus, eu agradeço e peço que cada fã, cada amigo, cada irmão que dê um passo por mim, porque eu não sei onde estão os meus passos.

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Alô, Graco Cardoso, sítio Porfia, Vajota, Queimada Grande, Ponto Chique, Gavião, Alecrim, Boa Vista, Três Barra, Poços Pau, Jabuticabra, Barreiro, Livramento, São Lourenço, Piador, Caldeirão, Chimagem, Papo, Guedes, Riacho Grande, Queimadinhas. Em Nossa Senhora da Glória, Quixaba, Lagoa da Mata, Coab, Lagoa do Chucalho, São Gonçalo, Barra Verde, Belencia, Gravatá, Rio Achão, Retiro, Macacas, Assentamento Nossa Senhora Aparecida, Baixa Limpa, Jico, Barra do Boi, Divinela, Água Funda, Lagoa Nova, Fortaleza e Aningas. Os irmãos de Come do Japo de Cabra, Tanque do Mero, Erei do Cascavel e Nossa Senhora das Dores, Cajueiro, Serra, Sucupira, Taboca, Junco, Bravo, Rubu, Massaranduba, Rei, Itapicuru. Meu São Miguel do Aleixo, querido Patos e Achamo, Assentamento Paraíso de São Pedro, Cachoeira, Cajarana, Mancha Grande, Caenda, Malhada dos Negros. Em Nossa Senhora Aparecida, Bom Sucesso, Cruz das Graças, Algodão, Lages, Pedra Pindoba, Lagoa do Barro, Malhada dos Bois, Itacoatiara, Lagoa do Viado, Caninder, Queimadas e Paturir. Eita, Biaguas Branca, Mata Grande, a Barra da Mão Esquerda, Bom Nome, Alto Zerdes, em Carira, Coita Bonita, Frei Paulo, Pião, Ribeirópolis, Serra do Machado, Lagoa do Rancho e Porto da Folha, em Gararuarara, São Mateus e Tubiara e Corizeira, Vazia Nova, Arranhento, em Aquidabã. Minha Feira Nova, querida, milagrosa, Malhada do Pau Ferro, Bravo, Ponto Chique, Pedra Branca, Mamonas, Lagoa dos Porcos, São Domingos, Umbuzeiro, Lagoa do Capim, Vassoura, Alegria, Massapê, Mesias, Caboz, Salgado, Bandeira, Pão de Açúcar, Algodão, Taboado, Cajera da Mariadoba, Chama Queimadas, Imbira de Feira Nova, Imbira de Graco Cardoso. Quatro horas, um minuto.

Olha a Érica na Jabuticaba, em Greco Cardoso, já participando do Manhã Sertanejo. O Clécio, o Clécio transporta em Porto da Folha.

WhatsApp de todos nós é o 98075408. Eu disse 98075408. Você participa através do Facebook de Valmir Andrade. Abraço, os irmãos internautas. Eu sou da FM Sertaneja.com, rádios.com.br. É, e o nosso aplicativo é FM Sertaneja, está passando por uma mudança, viu? Se acompanha FM Sertaneja através das rádios NET.

0: 4:09, eu disse 4:09. Abraçando o Tonho das Peças, Dona Lisete, Dona José Alves de Queiroz, seu Duda e Dona Desunita, o filho do Pedro Tiago, de Cássia Jailma, no Pedro Barbosa. A da Graça, no loteamento Nosso Senhor das Graças, Ronildo Zé de Tito, Michel Vassoral, Erivan, o Mísio Leléu e o Ronaldo de Zé de Tito. O Romildo na Pedro, na Pedro Dantas, seu Clóvis Aiviero, Jorge Neto. Santinho na Pedro Dantas de Queiroz, Paulinho de Jouros, a Petronilo de Gutia, Dona Nicinha e Anem, Sagnal da 10, Dona Simonete, o Zé do Mundo, Nítio Baiano e o Jorge Cabacinha, Vasconcelo é no José Dantas Filho.
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0: 4:10, eu disse 4:10.

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3: 4:16, eu disse 4:16. Abraçando o seu Luiz de João Maricas, a Fazenda Taboado. Alô, Ginaldo. Alô, Dede Olavo. Ivaldo Pedreiro, no José Joaquim, no Zé Aleixo também. O Chico do Barra, Praça Leôncio de Souza. O Zaido Mandacaru, na José Alves de Queiroz, o Orlando de Elson.

Curicinha Givânia, Evaldo Pedreiro, Zé Aleixo, Cicildo Zé Botinha, da Cônigo Miguel Monteiro Barbosa, Osmar de Pedro Peba, Neide Figueiredo, Urna Deia, eu, Geraldo Pereira, aí da Cônigo Miguel Monteiro Barbosa. Quatro horas 18 minutos, eu disse 4 horas 18 minutos.

Alô, Dedé da Picanha e Nossa Senhora da Glória, o Dedé Pacupá, que é Monte Alegre, o Dedé da creche aqui em Feira Nova. O Walter Cardoso está nas Alterosas, né? Está em Minas Gerais. Em Gladson Benigno, Gladson Benigno em Aracaju. Alvaniro, nosso abraço. Ao Laura, ao Lenilton.

4 horas 32 minutos, eu disse 4 horas 32 minutos. Eu, José Alves do João da Bota, pediu, nós tocamos Motorista Brasileiro. Foi Imortal Teixeirinha, em julho, de José Alves. O velho Cosmer Manuel Vieira, Érica na Jaboticaba, Clécio Transporte em Porto da Folha.

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1: Quatro horas 40 minutos, eu disse 4 horas 40 minutos, a linha de Quidorá na malhada do pau ferro, viu? Casa da vovó, com vozes de cristal, Lourenço Lorival. Olha, a nossa querida dona Esté, tá com, assim, problema nosso aqui, né? O nosso aplicativo é FM Sertanejo, então quem vinha acompanhando pelo nosso aplicativo, nós estamos fazendo uma mudança aqui no aplicativo. Aí, eu mandei uma mensagem, eu não sei se ela vai conseguir através das rádios net, é só colocar rádios net lá no Google. É botar, colocar rádios net, FM Sertaneja 104, vai ouvir a FM Sertaneja em qualquer parte do mundo. Mas o nosso aplicativo, estamos fazendo, vamos dizer, uma reforma nele. Pedir que Mauro divulgue com mais clareza essa questão para que as pessoas possam entender. E aqueles que acompanhavam pelo nosso aplicativo tá perdido achando que a FM Sertanejo está fora do ar. Ei, Ninha de Quidorá, Ninha de Quidorá pediu a casa da vovó, não foi? Vamos de música, sequenciando o nosso apoio.

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0: 4:56, eu disse 4:56. Olha, é a Érica na Jaboticaba, toda Esther da Quixaba em Gararu. Ouvindo Manhã Sertaneja, hein? Vamos passando aí para os nossos irmãos aí, ouvintes. Que o nosso aplicativo FM Sertaneja está passando por uma reforma. E consegue ouvir a FM Sertaneja através das rádios NET. Eu abraço a Dona Maria Andrade e Nelenizo Dantas de Souza, a Dona Luzenira, a Dona Josefina, o Vande Zezinho, José Dantas Filho, a Edil de Prudêncio, Beto da Imbira, o Capitão, Dona Maria do Carmo, Dona Cicinho, seu Pedro, a Dori, o Zé de Gato, Dona Maria de Du, Dona Maria de Zé Preto, Dona Tereza e seu Jonas. É no Trevo de Feira Nova. E seu Deberiano e Dona Leuzina no Buzeiro, Júnior e Dona Marzero, Tapete também, o Edesa na Lagoa do Capim, a Yara no Buzeiro, Zé Branquinho nas Vezinhas e Augusto Derivaldo. Aí o Tinho na linda Nossa Senhora Aparecida, a Dona Gidelma, Maís e o Cleidinho, José do Saudoso Jaconias, Carlinhos e Vicentinho no Salgadinho, Rogério Barbosa da Pia da Pindoba. Quatro horas 4:58, eu disse 4:58. Vamos de música, vamos de música.
1: É a música mais pedida de todos os tempos aqui no programa. Acredita nisso? Você em casa que pode pedir durante a semana na rádio. Vão curtir então esse grande sucesso. Até mais recente, da dupla Pedro Bento e Zé da Estrada. É com vocês!

0: está consumado.
1: Ai, meninos, que letra linda. Faz parte desse CD
0: comemorativo. Não pode voltar, mas nós voltamos, né?
1: Que música linda. Tá nesse CD novo de
0: vocês. Tá nesses 50 anos.
1: 50 anos de carreira.

5 horas 7 minutos, eu disse 5 horas 7 minutos. Eu abraço neném Alicia do Sítio Santa Rosa, em Feira Nova. Vou subir no loteamento Nossa Senhora das Graças. O Arleidson e o Ismael no Malhador. O Zé de Biera, Manuel Vieira. A irmã Maria de Jesus da José Alves de Queiroz. Jorge Costa e Dona Negra da Bela Vista. O Hamburgueria da Tapioca e o Zé Pretinho do Leite. Moacir na Fazendia Aparecido de Júlia Naimbira. O Gerivan no Rancho, Robert Amarilha, o Júlio de Germino. A Invete o Eliseu, Pai Jóia, Dona Negra na Chácara Século XXI. O Gago, isso mesmo, o Galego Popular Gade Adriana do José Joaquim. Ainda na Chácara Século XXI, a Paulinho do Tauão, Lenquinha, eu Jodso. Valde Cote, o Camilo do Manuel Vieira. O velho Cosme, logo cedo conosco aí no Manuel Vieira. Carlinhos de Zé Augusto, a Dorinha da Vovanina, no Albano Franco.

5:15, eu disse 5:15. Olha o Geraldo, Geraldo em Carapicuíba, São Paulo. Abraço a Solange, abraço a Miriam, Lagarto Sergipe. Olha o Gladson Benigno, já mandei um abraço, Gladson Benigno em Aracaju, Alora Alvanir. O nosso abraço, o nosso muito obrigado pelo rádio ligado. Já dona Esther na Quixaba, em Gararu, já também aí. Tá ouvindo através das rádios net, já que nós estamos fazendo a reforma aí do nosso aplicativo FM Sertaneja.

Eu abraço o seu Luiz de Jô de Maricas, a Fazenda Taboado. Ao Ginaldo e o Ader de Olavo, a Lourdes de Olavo. Alvarino na Lagoa dos Palcos, seu Liel, o Erisvaldo Adinha na Rua Nova. O Heró também, Marquinhos do Leite, a Elisa Petivinho, Charar, Valmir de Souza. Vamos de música, vamos de música.

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1: Cinco horas 23 minutos, eu disse 5 horas 23 minutos. Olha o Fabiane Arroz em Nossa Senhora da Glória, ouvindo Manhã Sertaneja. Vasconcelo do José Dantas Filho, alô Vasconcelo. José Alves, o João da Mota, é mais uma vez o nosso abraço. Hein, Fabiano, eu vou tocar a sua canção e sequenciando o nosso apoio das 5h30. Isso, Barreirito, vestido colado.

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1: Cinco horas 34 minutos, eu disse 5 horas 34 minutos. Eu, Luiz Pedreiro em Abadiana, em Goiás. Eu, Vasconcelos, no José Dantas Filho, seu Luiz, na Fazenda Taboado. O Evaldo Pedreiro, no José Joaquim. O Licasso de Pajor, do Pedro Barbosa. Ei, Fernando do Bacalhau.

5 horas 43 minutos, eu disse 5 horas 43 minutos. Ei, Mauro Souza, manda aí o Deder da Picanha. O Deder da Picanha tá perdido, viu? Tá aqui procurando o nosso aplicativo. Estamos reformando aí o aplicativo FM Sertaneja, mas vocês acompanham através das rádios NET. FMSertaneja.com.br. Vamos de música, vamos de música.

5 horas 50 minutos, eu disse 5 horas 50 minutos. Ei, Romildo, Romildo da Pedro Dantas de Queiroz. Vamos a mais uma canção para finalizarmos o Manhã Sertaneja. O Sérgio Reis canta Menino da

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1: Ouvindo, ouvindo, Sérgio, Sérgio Reis, o menino da gaita, tô indo embora, tô indo embora. Cinco horas 55 minutos, eu disse 5 horas 55 minutos. É, e o professor Érico, no finalzinho do programa, participando do Manhã Sertaneja. O Romildo na Pedro Dantas de Queiroz. O Luiz Pedreiro em Abatiana, em Goiás. Vasconcelo no José Dantas Filho. Fabiane Arroz em Nossa Senhora da Glória. O Geraldo em Carapicuíba, São Paulo, abraço a Solange. Dona Esther da Quixaba em Gararu. Ninha de Quidorá na Malhada do Pau-Ferro. José Alves do João da Mota em Graco Cardoso. O velho Cosme no Manuel Vieira. A Érica na Jabuticaba em Graco Cardoso. E o Clécio Transporte em Porto da Folha.

5h55, eu disse 5h57 agora, Valmir Andrade, 5h57. E é sempre, sempre com a belíssima canção de Dom Ravel, Obrigada ao Homem do Campo. Obrigado mesmo, meu papai do céu, por esta emissora, por este programa, obrigado por tantos ouvintes. Nesta terça-feira, 26 de maio de 2026, eu desejo a todos um dia lindo, cheio de paz, de alegria. Dê muito trabalho, né, João de Pureza? Na José Alves de Queiroz, a Luiz e o Títar das Três Barras. Digo assim, bom dia, meu sertão querido.

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0: Bom dia, Feira Nova, bom dia, Sergipe, bom dia, Brasil. Eu sou Mauro Souza e este é o Voz da Cidadania, aqui na FM Sertaneja, a conquista da região. Fique conosco, o maior volume de informações vocês ficam sabendo aqui, no programa Voz da Cidadania, de segunda a sexta, das 6 às 8 da manhã, aqui na nossa
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0: Terça-feira, 26 de maio de 2026. 6 horas 12 minutos aqui em Feira Nova.
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0: Tempo nublado aqui na cidade de Feira Nova, a temperatura de momento é 21 graus, a sensação térmica é 24, a máxima para hoje é 27 e a mínima podendo chegar aos 21, com probabilidades de chuvas leves durante a manhã de hoje aqui em Feira Nova.
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0: Sete municípios. Pera aí, Mauro.
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0: E agora eu vou destacar as manchetes de hoje aqui dentro do nosso programa Voz da Cidadania. Sete municípios sergipanos estão com autoinfestação do Aedes aegypti. Governador de Sergipe escolhe novo desembargador. Justiça acolhe pedido e determina que Estado apresente plano para estruturar policiamento aqui na cidade de Feira Nova. Coruja presa dentro de casa é resgatada em Nossa Senhora da Glória. BEPAT cumpre mandados de prisão por homicídio, furto e crime sexual nas cidades de Umbaúba e Lagarto. Médica do Estado de Sergipe estará no Masterchef Brasil, que começa hoje, dia 26 de maio, a partir das 22 horas e 30 minutos. No canal Band de televisão. Eu vou trazer todos os detalhes aqui no nosso programa
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0: Aluno é conduzido à delegacia após ameaça com arma branca em colégio da cidade de Porto da Folha, no sertão sergipano. Lamentavelmente. Uma das vítimas do acidente com o carro da comitiva do governador recebe alta no UZI, em Aracaju. Acidente na BR-101 deixa motoristas presos às ferragens em Umbaúba. Mais de 200 presos são transferidos entre unidades prisionais aqui no estado de Sergipe. E o BPTRAN registra o 13º óbito de trânsito em 2026 na Grande Aracaju. Essas e outras informações vocês ficarão sabendo a partir de agora aqui dentro do nosso programa Voz da Cidadania, na FM Sertaneja, a conquista da região. Bom dia a você, minha amiga dona de casa. Bom dia a você, meu amigo pai de família. Bom dia a você, vigilante, frentista, porteiro aí nos condomínios. Bom dia a todos os pedreiros. Um bom dia também a todos os motoristas, mototaxista, tratorista. Um salve aí a toda a Vaqueirama. Um abraço aí para os meus amigos Ginaldo e Lucas, lá na Fazenda Taboado. Um abraço ao meu amigo Silso Militão, aí no povoado Caboge, também ouvindo o nosso programa. Um salve e um abraço a todos aí nas panificações. Um abraço aí ao meu amigo Jean, Dara e toda essa turma boa aí trabalhando e ouvindo o nosso programa. Obrigado pelo carinho da sintonia. Obrigado a você que está aqui na cidade de Feira Nova, nas cidades vizinhas, em qualquer cidade do estado de Sergipe. Obrigado a você que já está conectado através dos rádios net. O nosso site, né, que está passando por uma atualização, ainda não está pronto, né? Está dando trabalho, mas com a permissão de Deus vai ficar prontinho. E aí nós vamos ter todos os nossos ouvintes espalhados norte a sul, leste a oeste do estado e do país, acompanhando a nossa programação. Aqueles que já conseguiram através dos rádios net, maravilha. Os que não conseguiram ainda, creio que no decorrer do dia de hoje esteja tudo normalizado. Está dando um trabalhozinho, mas vai ser solucionado. Não é isso? Então vamos lá, como é que está o clima aí na sua comunidade, na sua cidade? Está chovendo, está nublado, neblina? Como é que está o tempo por aí? Participe do nosso programa e vamos juntos até às 8 horas da manhã para deixar você informado de tudo que acontece aqui no nosso estado. Então, vamos começar a trazer informações para você. Daqui a pouco eu começo a falar também com você que acompanha aqui o nosso programa, o Voz da Cidadania, na FM Sertaneja, a conquista da região. Mas vamos trazer logo a nossa primeira informação de hoje aqui dentro do nosso programa. É que 7 municípios sergipanos estão com autoinfestação do Aedes aegypti. Vejam só, Sergipe tem 7 municípios com alto índice de infestação, de acordo com dados do terceiro levantamento rápido do índice de infestação do Aedes aegypti Lira de 2026, divulgado nesta segunda-feira pela Secretaria de Estado da Saúde. Segundo o levantamento, outros 48 municípios apresentam médio risco, 19 registram baixo risco e 1 não realizou o levantamento. Infelizmente, os municípios de Frei Paulo têm 10,1%, Nossa Senhora da Glória 7%, Areia Branca 5,6%, Simão Dias 5,2%, Itabaiana 4,9%, Ribeirópolis 4,8% e Riachão do Dantas 4,7%. Apresentaram alto risco de infestação do Aedes aegypti. É o mosquito transmissor da doença, como dengue, zika e chikungunya. O estudo que mede a presença do vetor nas localidades pesquisadas apresenta índice satisfatório entre 0,09, é a média. A infestação é entre 1,0 e 3,9 e o alto risco acima de 4,0. A Secretaria de Estado da Saúde apontou que o aumento dos índices de infestação nos municípios, em alguns municípios, pode estar relacionado a fatores climáticos, já que o período chuvoso começou antes do previsto e aliado das altas temperaturas, contribui para a proliferação do mosquito transmissor da dengue, da zika e da chikungunya. E o que nós precisamos ter é cuidado, nos manter sempre verificando todos os vasos, né, que temos nos quintais, não deixar ele com a boca aberta, nem para cima, para que, como estamos em um período chuvoso, que possa adentrar água e esses vasilhames ficarem cheios. Qualquer tipo de vasilha que você tenha no quintal da sua residência, vire, coloque a boca para baixo, para não acumular água. Se você tem plantas em sua casa e tem aquelas uns vasinhos plásticos, né? E embaixo tem uma outra vasilhazinha, se ali está acumulando alguma água, você também possa colocar uma areiazinha para que possa também acabar com essa areia, porque o mosquito, ele utiliza de recipiente capaz de acumular água para depositar os seus ovos. E por isso é fundamental que a população esteja atenta e faça parte no combate ao vetor, verificando, como já falei, né, todos os reservatórios que podem estar acumulando água e servir de criadouro para o mosquito da dengue, né? E que possamos também aceitar, né, quando os agentes de endemias chegar às nossas residências, que possamos abrir a porta para que eles possam fazer aí o seu trabalho e, se necessário, colocar aquele pozinho ou o comprimido para que possa estar aí acabando com essas larvas e nos livrando de uma doença que não é fácil, né? Nós sabemos que essa chikungunya, essa dengue, essa zika tem prejudicado várias pessoas aqui no nosso estado. Mas já são 6 horas 23 minutos. Os nossos telefones estão liberados. Participe aqui no nosso programa, né? Que até as 8 horas da manhã você fica informado de todos os fatos que acontecem aqui na nossa região e no nosso estado. Bepate cumpre mandados de prisão por homicídio, furto e crime sexual nas cidades de Umbaúba e Lagarto. Olhe só, equipes do Batalhão de Operações Táticas do Interior, o BEPAT, cumpriram 2 mandados de prisão no último sábado, dia 23, nos municípios de Umbaúba e Lagarto. As ordens judiciais estavam relacionadas a crimes de homicídio, furto e crime sexual. Essas informações foram divulgadas ontem pela SSP Sergipe. A primeira ocorrência foi registrada em Umbaúba durante patrulhamento ostensivo realizado pela equipe policial. Os militares perceberam a atitude suspeita de um homem que tentou fugir ao notar a aproximação da viatura. Após ser alcançado, o suspeito passou por abordagem e apresentou informações falsas sobre a própria identidade. Durante a ocorrência, ele resistiu à ação policial, entrou em confronto físico com os militares e tentou fugir novamente, mas foi contido pela equipe. Antes da condução à delegacia, os envolvidos que apresentavam ferimentos foram encaminhados para atendimento médico. Na unidade policial, os militares confirmaram a verdadeira identidade do suspeito e constataram a existência de 2 mandados de prisão em aberto pelos crimes de homicídio e furto. A segunda ação ocorreu no município de Lagarto. Após informações sobre a presença de um foragido da justiça investigado por crime sexual na região, com base nos levantamentos realizados pelas equipes, os policiais localizaram o suspeito em uma residência. Após consulta ao sistema de segurança, foi notificado que o mandado de prisão expedido em desfavor dele. Os 2 homens foram encaminhados às unidades policiais responsáveis, onde permanecerão à disposição da justiça. Infelizmente, é casos de abuso sexual e neste final de semana, mais precisamente no sábado, a polícia recapturou e colocou atrás das grades um meliante lá na cidade de Lagar. E o outro que estava aí com mandado de prisão em aberto, lá na cidade de Umbaúba, acusado pelos crimes de homicídio e furto, tentou fugir. Quando a polícia abordou, passou uma identidade falsa, que não era ele, que o nome dele era aquele. Quando a polícia deu a voz de prisão, ele tentou entrar em luta corporal com os policiais, mas mesmo assim ele foi contido, se machucou, né? Foi para uma unidade hospitalar e depois para a delegacia. E está aí à disposição da justiça aqui do estado de Sergipe. Mas vamos lá, porque aqui a informação não para, ela continua e pede passagem dentro do nosso programa, o Voz da Cidadania, aqui na FM Sertaneja, a conquista da região. Olha só, mais de 200 presos são transferidos entre unidades prisionais aqui no estado de Sergipe. Uma grande operação para transferência de 250 presos privados de liberdade entre unidades prisionais do estado foi realizada no último domingo. E segundo a Secretaria de Estado da Justiça e da Defesa do Consumidor, foi planejado para promover o reordenamento da população carcerária, considerado critérios técnicos relacionados ao perfil criminal dos custodiados e às necessidades operacionais do sistema prisional sergipano. Ao todo, 125 presos foram transferidos do cadeião de Nossa Senhora do Socorro para o Complexo Penitenciário Manuel Carvalho Neto, o COPECAN, em São Cristóvão, enquanto outros 125 internos seguiram do COPECAN para o cadeião. A ação contou com a atuação integrada de aproximadamente 150 profissionais. E eu vou trazer mais detalhes aqui dentro do nosso programa, certo? Com a fala da delegada responsável por essa operação.
5: A Secretaria de Justiça, através do Departamento do Sistema Prisional, DESIP, desencadeou uma grande operação com mais de 150 policiais envolvidos, entre Polícia Penal, Polícia Militar, PRF e o apoio da SSP através do GTA. Essa operação de transferência de internos, ela visa ter o controle maior do sistema prisional, com a identificação de perfil de preso, de periculosidade de preso e desarticulando qualquer possível formação de organização criminosa dentro do sistema. Nós trabalhamos com esse planejamento de maneira velada, intramuros. Esse é o trabalho, é o mistério da Polícia Penal, para que a gente possa garantir a segurança de quem está lá fora. Então, é através de ações planejadas, que acontecem de forma rotineira, que a Polícia Penal garante a segurança dentro do sistema e as nossas forças de segurança garantem a segurança fora do sistema. Isso torna Sergipe um dos estados mais seguros do país, o estado mais seguro do Nordeste.
0: Isso aí, né? 150 policiais tiveram que participar desta ação, né, de transferência de detentos do cadeião para o COPECAN e vice-versa. E aí, né, várias viaturas da polícia, ônibus da polícia, que estiveram aí fazendo esse transporte, pegando em uma cadeia e levando para outra, para assim separar. Porque dentro do presídio também existe a separação dos presos. Não ficam quem comete homicídio, quem comete abuso sexual, não ficam todos no mesmo presídio. Cada presídio tem aí uma qualidade especializada para receber os seus presos. A exemplo aqui do presídio de Nossa Senhora da Glória, 95% dos presos que estão dentro desta unidade prisional são abusadores e exploradores sexuais. E lá, vários idosos, né, que aprontaram e que estão presos aí à disposição da justiça, infelizmente, né? Mas é o que acontece e nós temos que noticiar aqui dentro do nosso programa Voz da Cidadania, na FM Sertaneja, a conquista da região. Os nossos telefones estão sempre à inteira disposição para que você possa participar do nosso programa. Olha só, já são 6 horas 31 minutos. Eu vou a um bloco de apoio cultural. E quando eu retornar, antes de falar com os nossos ouvintes, eu vou trazer a seguinte informação. Uma das vítimas do acidente com a comitiva do governador recebeu alta ontem no Hospital UZI, aqui no estado de Sergipe. E aí eu trago todos os detalhes aqui.
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0: Olha só, já são 6 horas 41 minutos. Aqui estou de volta para darmos continuidade ao nosso programa Voz da Cidadania, aqui na FM Sertaneja Conquista da Região. Abraçando aí a minha amiga Zenóbia, minha madrinha Valdira. Abraço também Dona Irene, Dona Maria do saudoso Gervásio e Gilvana. Um abraço aí a minha amiga minha amiga Celeste, abraço também meu tio Zezinho, abraço a professora Isabel, um abraço a dona Avelita, dona Azurita, abraço também Naldo de Zezinho, Beto Pedreiro, obrigado pelo carinho da audiência de vocês aqui no nosso programa Expresso Sertanejo, nosso programa Voz da Cidadania, Mauro. Abraçando também, aí ouvindo sempre a nossa programação, a minha amiga Rosenilde, Luciana, Toinho. Obrigado a todos pelo carinho da audiência aqui no nosso programa. E olha só, como falei, né, antes de ir aqui ao nosso bloco de apoio cultural, que retornava trazendo essa informação. Uma das vítimas do acidente com carro da comitiva do governador recebe alta, né? E eu vou trazer essa informação agora. Uma das vítimas do acidente envolvendo um dos veículos da comitiva do governador de Sergipe, Fábio Mitidieri, na SE 270, recebeu alta médica no Hospital de Urgência de Sergipe, UZI. A outras duas vítimas seguem na unidade hospitalar. Segundo a Secretaria de Estado da Saúde, a vítima que recebeu alta foi um jovem de 23 anos que passou por exames e avaliação das especialidades de cirurgia geral e ortopedia. Já as outras duas vítimas, um jovem de 22 anos, removido pelo grupamento tático aéreo GTA, e uma criança de 1 ano, ainda permanece em assistência médica e multidisciplinar na unidade hospitalar. A jovem passou por avaliação das especialidades de cirurgia geral, neurocirurgia e ortopedia, sendo encaminhada para a realização de procedimento cirúrgico. Já a criança foi admitida pela pediatria e avaliada pelas especialidades de cirurgia geral e neurocirurgia, seguindo em observação. Ainda conforme a Secretaria de Estado de Saúde, as pacientes possuem quadros clínicos consideráveis estáveis pela equipe médica. E, pessoal, para trazer mais detalhes, aconteceu, né, na tarde do último domingo, lá na SE 270, uma colisão envolvendo um dos carros da comitiva do governador do estado, Fábio Mitidieri, com um outro veículo de passeio. E aí, esses 3 passageiros que estavam no outro veículo ficaram feridos e um dos jovens precisou ser trazido, né, levado para Aracaju através de GTA, o Grupamento Tático Aéreo, né, fez aí a remoção do corpo desse jovem e levou lá para Aracaju, a capital sergipana. E olha só, eu vou trazer aqui uma exclusividade. Depois vou trazer mais detalhes aqui no nosso programa.
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0: Eu recebi informações de que na tarde de ontem, dia 25 de maio, foi inaugurado o L ponto para melhorar a logística de vítimas de alta complexidade que são transportadas pelo helicóptero lá no Hospital de Urgências em Aracaju, no UZI. O que é que acontece? O helicóptero sai da capital sergipana para qualquer cidade do estado de Sergipe, onde há a necessidade, para fazer a remoção de algum corpo, de alguma pessoa acidentada ou com início de infarto, e assim sucessivamente. Mas quando chegava em Aracaju, tinha que ter já ambulâncias do SAMU pronta para receber a pessoa que estava no helicóptero, colocar na base do SAMU para trazer até o hospital de urgência. E agora vai ficar mais fácil, porque o heliponto é dentro, né, nas dependências do Hospital de Urgências de Sergipe, USE. E aí é só o helicóptero pousar, dali mesmo a pessoa já está dentro das dependências do Hospital de Urgências de Sergipe. Bastante elogiada essa ideia de quem pensou, do governo do estado que organizou, para que possa ajudar ainda mais, né, as pessoas que necessitam de um atendimento com urgência. Porque imagine só, o helicóptero vinha até Nossa Senhora da Glória, ou até aqui a cidade de Feira Nova, ia para Aracaju, tinha que ir para pousar em um outro local, né, no aeroporto, ou em outro heliponto lá em Aracaju. E aí a ambulância do SAMU tinha que estar lá esperando, para de lá trazer a pessoa até o hospital de urgência ou uma unidade particular. Mas hoje não. O Hospital Governador João Alves Filho, o USE, lá em Aracaju, já tem um heliponto. Em breve vamos estar trazendo mais detalhes de toda essa informação que eu estou trazendo agora para vocês aqui no nosso programa. Mas vamos falar com os nossos ouvintes, né, que já estão enviando mensagem aqui para o nosso programa. Os nossos telefones à inteira disposição. Participe do nosso programa. Um abraço aí a meu amigo Edésio, dona Ledina. Um abraço também para Demiriano, para dona Valmira, para dona Maria José, para Júnior. Alô, Helena. Helena, Eduarda, já estão vindo para a cidade para trabalhar. Helena já acordou. Um abraço aí para toda essa família. Obrigado pelo carinho da audiência. Um abraço aí para Nininho Pedreiro Lobisone, para sua esposa Ângela, para o Eduardo Dudu TV. Né? Próxima semana, né, tem transmissão, né, Eduardo, na Dudu TV, dia 6 de junho. Tô ligado, viu? A mente está cansada, mas eu tô ligado. E aí, eu abraço também a nossa amiga Neuzice, lá no povoado Umbuzeiro, e toda esta comunidade. Vamos falar com Dona Esté, lá do povoado Quixaba, em Gararu. Bom dia.
1: Bom dia, Mauro Souza. Bom dia, para o seu Arnaldo, para a Mestre, para a Luca, para todos. Estamos neste programa de Mauro Souza.
0: Valeu, Dona Esté, obrigado pelo carinho da audiência aqui na nossa programação. Dona Cida, do saudoso Nilson Paraguai, aí na José Alves de Queiroz, bom dia.
2: Bom dia, Mauro Souza, aqui é Cida, do saudoso Nilson Paraguai. Eu quero parabenizar o meu genro, Messias, que está completando um ano hoje, e o meu neto, Euclides Neto, que está completando um ano hoje também. Parabenizar eles, da feliz aniversário, que Jesus abençoe ele, que essa data se repita por muitos e muitos anos. Parabéns, meu genro e meu neto. Que Jesus abençoe vocês e lhe dê muitos e muitos anos de vida. Que essa data se repita por muitos e muitos anos. Parabéns, meu genro e meu neto. E, Mauro, Deus que lhe dê um bom dia, abençoado por Deus. E que Deus abençoe você e toda a sua família, viu? Um abraço.
0: Um abraço para a senhora, Dona Cida. Obrigado pelo carinho da audiência. Parabéns aí para toda a família, né? Semana passada, quinta ou sexta, foi Rodolfo. Hoje, Messias, neto, a família completando idade nova. Vovó aniversariou também esses dias. E aí temos que fazer uma festa grande para comemorar todos os aniversariantes. Tá bom, Dona Cida? Muita paz, saúde aí para os meus amigos Messias e o neto, que também completa a idade nova no dia de hoje. Saúde e paz, muitos anos de vida, que Deus o abençoe.
3: Parabéns, parabéns, parabéns para você. você.
0: Muita luz no caminhar de vocês. Meu amigo Wallace, direto do Guajará, lá em Nossa Senhora do Socorro, bom dia.
4: Bom dia, Mauro Souza, aqui é o Wallace, diretamente do Guajará, Nossa Senhora do Socorro. Já estou conectado na FM Sertaneja, a voz da cidadania. Já estou passando para desejar um bom dia para todos os ouvintes, em geral, sem exceção da FM Sertaneja, a voz da cidadania, a conquista da região. Mandando um abraço aí para o seu Arnaldo Beju, povoado Mangabeira, seu Gilene Feira Nova, seu Alviede, Nossa Senhora da Glória, seu Dedé Paco Paco em Monte Alegre, Lenilto, Ditão em Vaqueiro, em Aracaju, Leninha Trovão, Lady Jane, conhecida como Neném do Trevo, seu José Ivaldo de Moura, Neguinho de Peró, Gilvão, Vânia Souza, Romildo, aposentado.

0: Pode mandar que aqui nós vamos comentar, tá bom? Abraçando aí o nosso amigo Hélio, Hélio da Casa da Carne, reside lá no Conjunto Manuel Vieira. Já enviou mensagem aqui para o nosso programa que diz: a glória desta última casa será maior do que a da primeira, diz o Senhor das Escrituras. E neste lugar darei a paz, diz o Senhor dos Exércitos. Valeu, bom dia para você, obrigado pelo carinho da audiência, que Deus te abençoe, meu amigo. Abraçando também aqui o nosso amigo Fabiano, lá em Nossa Senhora da Glória. Ele disse: bom dia, Mauro Souza. Valeu, meu amigo, bom dia para você também. Obrigado pelo carinho da audiência. Quem também está acompanhando o nosso programa é a nossa amiga Terezinha Souza, na Joselino de Souza. Não humilhe ninguém. Hoje você pode ter uma casa linda, carro e status, mas lembre-se, ninguém é melhor que o outro. Tudo é uma questão de oportunidade. E a vida é como uma roda gigante. Hoje você pode estar no topo, mas ninguém sabe o dia de amanhã. Forte e verdadeira. Bem verdade. Muitas das vezes as pessoas acham que porque tem um poder aquisitivo maior que os outros, aí quer humilhar, desfazer, mas o mundo é uma roda gigante. Hoje você pode estar por baixo, mas amanhã você pode estar lá em cima. O que não se pode fazer é puxar o tapete de ninguém. Se você tem capacidade, faça. Se outra pessoa está fazendo algo da mesma maneira, deixe que a pessoa faça. Agora, o que não pode é você trabalhar em uma empresa, viver em uma comunidade e querer puxar o tapete do outro. Você acha que você vai crescer e lá na frente, quando você pensar que não, você já está lá embaixo. E aquele que você puxou o tapete está lá em cima novamente. Essa é a verdade. Podem ter certeza. Valeu, minha amiga Terezinha Souza. Obrigado pelo carinho da audiência, pela participação, por todas essas mensagens motivacional enviadas aqui ao nosso programa. Abraçando o nosso amigo João, lá no Parque dos Faróis, já se recuperou da cirurgia, já retornou, né? E o médico disse: o senhor está perfeito. Ele disse: é, Liliane, agora eu vou para minha casa. E aí já está lá no Parque dos Faróis. E aí ele disse: bom dia, meu amigo Mauro Souza. Um ótimo dia para o amigo e família e todos os ouvintes que ouvem o Voz da Cidadania. Deus abençoe sempre. Valeu, meu amigo. Obrigado pelo carinho da audiência. Um abraço aí ao nosso amigo Gladstone, lá da Serve Contábil, em Aracaju, ouvindo o nosso programa. A nossa amiga Gelvânia, lá no conjunto José Joaquim, ela disse: bom dia, meu amigo Mauro Souza e família. Bom dia para todos que estão ouvindo este programa. Bom dia para todos da minha família. Que Deus possa abençoar cada um de nós. Bom dia com Jesus. Valeu, meu amigo. Um abraço aí a toda a sua família. Um abraço para a dona Ama, que está sempre acompanhando o nosso programa. Um abraço aí para os nossos amigos Nininho, né? Nininho Pedreiro, que agora não é mais pedreiro. Um abraço para o Ginaldo, né? Para o nosso amigo Nilson, enfim, para a nossa amiga Santa, toda a família, obrigado pela audiência, tá bom? E a nossa amiga da Graça, ela disse: bom dia, Mauro, um ótimo trabalho, que Deus abençoe a todos nós nesse dia, só gratidão, valeu, minha amiga. E aí eu aproveito, abraço aí meu amigo Ronaldo, do saudoso Zé de Tito, sua esposa Vânia, dona Valda Serraria, Mano Manuca, Cabelo de Milho, Dona Rosa, Kiko, Dona Zezé, Netinho Vaqueiro, toda essa turma boa que estão aí sempre acompanhando a nossa programação e a nossa amiga Silvânia também, sempre nos ouvindo. Mas agora eu vou falar com Silvânia, lá do conjunto Manuel Vieira. Bom dia.
1: Tem gente que é mais que os outros, não é nada. Chega me dar um ódio de gente assim, que é mais que os outros, não é nada. Bom trabalho, viu, Mário Souza?
0: Valeu, minha amiga. Bom dia pra você. Obrigado pela audiência, né?

0: Ela disse que, não, olhe, não tenha ódio de ninguém, não, viu, Giovânia? Que quando você tem ódio dentro de você, prejudica a você também. Essas pessoas que querem prejudicar os outros, o que podemos fazer é entregá-las nas mãos de Deus, tá bom? Mais um abraço aí para minha amiga Mariene, meu amigo Erivan, Valdicota, Mara, para Zé de Bier. Um abraço também aí para minha amiga Jeane, do saudoso Maurício da Deso, Neném também. Né? Neném mora aqui e eu só mando um abraço para Neném quando estou falando lá no conjunto que falo do sua irmã. Você já percebeu, Neném? Mas valeu, meu irmão. Obrigado pela audiência. Um abraço para você, para toda a sua família. Um abraço também aí para Dona Maria Branca, para Simone, para Sil Cosme, para Bia, para Nice, enfim, a todos vocês que estão aí acompanhando o nosso programa. Obrigado pelo carinho da audiência. Minha amiga Nê, na Petronílio Cutia, bom dia.
1: Bom dia, meu amigo. Que Deus te proteja.
0: Amém, que proteja todos nós, minha amiga. Um abraço também à nossa amiga Mariave, aí ouvindo o nosso programa, seu Egnaldo da Deso, seu Paulinho, Dona Nicinha, Nito, Pepe, Mariazinha, né? A minha amiga Maria Neres e o meu amigo Fel. Nosso amigo Wallace enviou outro áudio aqui para o nosso programa e eu vou reproduzir. Wallace, meu irmão, mais uma vez, bom dia.
2: Já vou mandar a polêmica, viu? Uma, Mauro, é que essa história de a pessoa pagar a água só que consome é só enganação ali, viu? Já foi revogado já. Ali vai ser só enganação. E ainda um talão de água ainda divide para 6 vezes. Sabe lá Deus quanto é que vai vir pra gente pagar, viu? É muita malandragem aí. Mas pra tudo tem um chefe e um cacique, né? A conta chega para quem? Para a gente pagar, né? Infelizmente. Mas é assim mesmo, né? A gente só trabalha para pagar os mercenários. Aqui na minha rua aqui só vê a igual papocando o cano aqui à torta direita aqui. Mais um impostozinho pra gente. Daqui a alguns dias. Eu não vou botar nem meses. Alguns dias, mas é isso aí, né? A gente tem que trabalhar para pagar eles. É que nem diz a prefeita de Aracaju, daquele jeito. Não é desse jeito. Eita, eita, imposto por grandeza.
0: Valeu, meu amigo Alas, e obrigado pelo carinho da sua audiência, pela sua participação mais uma vez. Infelizmente, a Greze com a Iguá, com o Ministério Público, o governo autorizou que só for, que fosse, pago o consumo. Mas teve uma outra reunião depois e teve um outro acordo e que as residências que não receberam as suas faturas que foram retidas, eles estão programando para que os consumidores só paguem o que foi consumido. E essa parcela do mês de maio que foi retida, ela vai ser parcelada em 6 vezes, sem juro, sem correção e sem multa. Aquela pessoa que quando receber a fatura de água da Iguá Sergipe no mês de junho, vai vir a fatura normal e vai vir o parcelamento, mostrando lá um de seis. E aí a pessoa vai fazer simplesmente uma somatória.

0: falou: se passar da taxa que você paga todos os meses, justiça. Simplesmente, justiça. É o que eu aconselho a todo o cidadão e cidadã de bem. As residências que não consumiram os 10 mil metros cúbicos de água é para pagar pelo que consumiu. Se a fatura vier e você receber lá uma vez de 6 e quando você somar passar do valor da fatura, que é R$ 49,29, pode ter certeza, entre na justiça contra a Iguaçu-Sergipe, porque ela, se isso acontecer, vai estar lhe roubando. Isso é fato. A verdade é essa. E aí, Wallace, com relação aos cortes que está tendo aí, que creio eu que seja já para a rede de esgoto, que a Iguaçu está fazendo por aí, né? Pode ter certeza que aí sim vocês vão estar pagando também. Antes pagavam só taxa de água e que agora já vão pagar a rede de esgoto. E aí essa rede de esgoto, ela está sendo feita pela Iguaçu-Sergipe Saneamento, e aí vai ser uma obrigatoriedade que vocês vão ter que pagar aí logo em breve, viu? Mas o que Mauro diz a todos os ouvintes, não só ao nosso amigo Wallace lá do Guajará, o pensamento de Mauro é esse. 7h03. Eu vou aqui para um bloco de apoio cultural e quando eu retornar no próximo bloco, eu vou estar trazendo a seguinte informação. Olhe só. Médica de Sergipe estará no Masterchef Brasil. Esse programa, que vai ter a sua 13ª edição, inicia hoje, dia 26 de maio, com transmissão pela Band, a partir das 22h30. E eu já adianto para vocês, a médica sergipana, que vai estar representando o estado de Sergipe, ela representa o município de Feira Nova. Ela chama-se Doutora Gabriela, para os pacientes e para os mais íntimos e a família, os amigos próximos, Gabi. Eu trago essa informação no próximo bloco, aqui no nosso programa
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1: Olha só, de volta aqui estou para dizer que já são 7h09 aqui na cidade de Feira Nova, de volta com o nosso programa Voz da Cidadania, já mandando um abraço ao porta-voz do UZI, Hospital de Urgências de Sergipe, governador João Alves Filho, o Leonardo Dias, que nos encaminhou aqui uma nota atualizada para atualizarmos o caso, né, que envolveu aí um dos veículos da comitiva do governador Fábio Mitidieri na tarde do último domingo. E daqui a pouco eu vou estar atualizando para você aqui dentro do nosso programa Voz da Cidadania, na FM Sertaneja, a conquista da região. Mas vamos dar continuidade com o nosso programa Voz da Cidadania. E a partir de agora eu vou estar falando do Masterchef, onde uma médica aqui do estado de Sergipe estará participando do Masterchef Brasil. A médica ginecologista e obstetra Gabriela Peixoto, que se formou em medicina no estado e escolheu Sergipe para viver e cuidar da vida há anos, participará da 13ª edição do Masterchef, que inicia hoje, dia 26 de maio, com transmissão pela Band às 22h30. Gabriela, chamada de Gabi por familiares e amigos, e doutora Gabriela pelos pacientes, foi selecionada entre mais de 20 mil inscritos para participar do reality gastronômico mais famoso do país. A 13ª edição terá 24 participantes, dividido em 4 equipes. Gabi, da equipe amarela, é de Sergipe, no grande evento culinário do Brasil. Os 24 postulantes ao troféu Masterchef Brasil 2026 para amadores entram em cena na cozinha mais cobiçada do Brasil às 22h30 desta terça-feira, dia 26 de maio. Doutora Gabriela, ela é ex-médica aqui do município de Feira Nova, filha da atual secretária de saúde, Mara Peixoto, e ela vai estar representando o estado de Sergipe no Masterchef Brasil, mas de um modo especial, a cidade de Feira Nova. Os seus avós maternos são aqui da cidade de Feira Nova. Gabi nasceu em Aracaju, mas a sua raiz e a sua tradição está aqui na cidade de Feira Nova. Então, uma convocação especial para, a partir de hoje, às 22h30, né, vamos assistir e torcer pela equipe amarela, porque na equipe amarela tem uma sergipana nos representando. E aí nós vamos estar na torcida pela Gabi, que é representante do estado de Sergipe e é representante aqui da cidade de Feira Nova. Então vamos todos torcer. É uma representante do estado de Sergipe lá no Masterchef Brasil e uma representante aqui do município de Feira Nova. Desejamos a ela, Gabriela, doutora Gabriela Peixoto, boa sorte nesse desafio. Parabéns, Mara Peixoto. Parabéns a toda a família do saudoso Gerino das Queimadas. Hoje, Gabriela Peixoto representa o estado de Sergipe e representa a nossa humilde, pacata e acolhedora a cidade de Feira Nova.
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1: Mas vamos lá, porque aqui a informação não para, o convite está feito. Você, meu amigo, minha amiga, prepare-se a partir das 22h30, né, para assistir aí o Masterchef Brasil. E aí nós teremos representante aqui do estado de Sergipe. E com eu, particularmente digo, com muito orgulho, vamos ter também sangue de Feira Nova representando a nossa cidade, tá bom? Mas vamos lá, porque aqui a informação não para, ela continua pé de passagem dentro do nosso programa. E o nosso amigo Vasconcelos já disse, bom dia, que as boas energias desta manhã fluam suavemente pelos nossos caminhos. Saúde, paz e muitas energias positivas. Valeu, meu amigo, obrigado pelo carinho da audiência aqui na nossa programação. E olhe só, a Secretaria de Estado da Saúde informa que uma das vítimas do acidente automobilístico ocorrido na rodovia SE 270, no trecho entre os municípios de Lagarto e Salgado, permanece internada no Hospital de Urgências de Sergipe, o governador João Alves Filho Uzi. A jovem de 22 anos seguirá em acompanhamento médico e multidisciplinar na unidade hospitalar. Ela realizou exames, passou por avaliação em diversas especialidades e foi encaminhada para um procedimento cirúrgico. Já a criança de 1 ano e o jovem de 23 anos passaram por exames, além de avaliação médica, e já receberam alta hospitalar. É uma informação atualizada pelo Leonardo Dias, porta-voz do UZI, que estão aí acompanhando o nosso programa. E nós trouxemos a informação, né, de que só um tinha recebido alta, mas ele já encaminhou essa nota, e que a criança de apenas 1 ano também já recebeu alta. Obrigado aí, Leonardo Dias, porta-voz do UZI, né, e estamos aqui sempre à disposição de vocês para mais informações de qualquer quadro que aconteça, tá bom? Muito obrigado pela parceria aqui com a FM Sertaneja, porque o intuito deste programa é deixar você ouvinte informado dos fatos que acontecem e da verdade, o que acontece no nosso estado, na nossa região e no nosso país, você fica sabendo aqui.
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1: Mas vamos lá, porque já são 7 horas e 17 minutos. A informação não para, continua pé de passagem, mas tem mais ouvintes para falar conosco, e eu vou falar com os nossos ouvintes aqui no nosso programa, né? A minha amiga Geovânia disse obrigado, o nosso amigo Vasconcelo está de rádio ligado, obrigado pelo carinho da audiência também. A minha amiga Amélia, no trevo da cidade, aqui em Feira Nova, ela disse, bom dia, que Deus abençoe cada passo do seu dia, te dê forças para vencer cada desafio e enche o seu coração de fé, de paz, fé e alegria. Tenha um abençoado dia. Valeu, minha amiga Amélia. Em nome de Amélia, eu quero aí saudar, né, toda essa turma boa aí no trevo, no residencial José Dantas Filho. Eu abraço aí meu amigo Vilmo na oficina, Dona Maria de Dum, Nenê e Maria do saudoso Zé Preto. Abraço também, ouvindo aí o nosso programa, Capitão. Alô, Capitão. Aquele abraço. Obrigado pelo carinho da audiência. Um abraço aí ao Robério Simões, Vanailson Cardoso, a Enilde Prudêncio, nosso amigo Galego da Mercearia. Um abraço também ao Negão, Luzinete. Enfim, a todos vocês. Mandar um abraço também para o meu amigo Erisvaldo. Erisvaldo, que era morador lá do Cascavel e que agora reside aí também. Obrigado pelo carinho da audiência aqui na nossa programação. E aqui tem uma mensagem, né, do final 0937, eu acho que é Dona Rosa que vai falar conosco aqui no nosso programa. Rosa, minha amiga, se não for Rosa, eu peço desculpa, mas bom dia.
2: Bom dia, Mauro.
1: Ela
2: Souza.
1: Mesmo.
2: Mauro Souza, a rua do Cascavel continua no escuro, rapaz. Cadê esses homens para botar essas lâmpadas para ajeitar? A rua do Cascavel tá no escuro. Aqui mesmo a rua que Dona Aura mora é uma escuridão, rapaz. Rapaz, naquele dia você disse, não, vai, tá tão tomando providência. Que providência, meu irmão? Ainda hoje tá aqui no escuro. Tá doido, homem. A gente reclama. Cansa de reclamar e não resolve nada.
3: Bom dia, Mauro Souza. Mauro Souza, a luz, meu filho, ainda continua aqui no escuro. A casa de Dona Aura mesmo. É um escuro brabo. Aqui de frente da casa da minha mãe. Ela de umas seis e meia para sete, ela vive de porta fechada. Porque ela é sozinha com a minha irmã, né? Ela tem medo de deixar o portão dela aberto. Porque o escuro é demais.
1: Valeu, Dona Rosa. Eu vou encaminhar novamente, né, para os responsáveis. Eu respondo aos ouvintes, a vocês que participam e que cobram, o que eles me passam. A única coisa que eu faço é encaminhar, intermediar a mensagem que chega do ouvinte para os responsáveis. E aí, a informação era que estavam esperando a licitação que era para fazer a compra das lâmpadas. E aí, licitação é documentação. Eu não sei como é que está o processo, porque eu não trabalho nessa área lá dentro da prefeitura. Mas, Dona Rosa, pode ter certeza que assim que eu finalizar o programa de hoje, eu irei encaminhar, sim, mais uma vez, essa demanda para ver se será solucionado. Tá bom, minha amiga? Que Deus abençoe a senhora, sua família, sua mãe, Dona Áurea. Um abraço aí a todos e obrigado pelo carinho da audiência. Quero pedir desculpa aos nossos ouvintes também, que nós tivemos uma queda aí na internet, mas já voltou, né? Estamos por aqui com a graça de Deus. Meu amigo Wallace, direto do Guajará, mais uma vez, bom dia.
4: E ainda, Mauro, ainda tem a taxa do lixo, viu, que já está se aproximando, viu, para começar a pagar, já tá perto, não tá longe não, ainda tem, mas essa é outra agora, que agora é lei, né, que foi feita lá de 2020, 21, foi 22, mas é assim mesmo, né, foi feito, é lei federal, né, que foi aprovada nessa época.
1: Infelizmente, meu amigo Wallace, é lei federal e tem que ser cumprida, não só pela cidade de Nossa Senhora do Socorro, em todo o país. Alguns prefeitos, eu ainda acredito que vão dar mais um empurrão, mais alguns dias, mas outros já vão colocar em prática agora, nos próximos dias. Pode ter certeza disso. Mas valeu, meu amigo. Vamos continuar lutando, continuar cobrando, continuar pedindo. E quando tiver que parabenizar, parabenizar também. Manda um abraço a todo este povo bom aí no povoado Bandeira, né? Ouvindo o Voz da Cidadania, ouvindo a FM Sertaneja. Um abraço aí para o meu amigo, ex-vereador Wilson do Bandeira, para sua esposa, minha prima Das, para Magnólia. Um abraço também para Jeane, Joseane, para Marilene, para Maria José da Cocada, para Galega, para Dona Nenca, para Ana Marielle. Um abraço também aí aos nossos amigos Rony e Cleane, Dona Aparecida, enfim, a todos vocês que estão sintonizados, ouvindo a FM Sertaneja, o Voz da Cidadania. Vamos juntos por aqui até às 8 horas da manhã. E olha só, o presidente da Câmara, Hugo Mota, do Republicanos, afirmou nesta segunda-feira, dia 25, que a transição para o fim da escala 6x1 deverá acontecer até um ano após a promulgação da proposta. Segundo ele, o texto prevê uma redução gradual da jornada de trabalho, com corte inicial de 2 horas, após 60 dias da aprovação da PEC, mais 2 horas, e ao longo dos meses seguintes até chegar às 40 horas semanais. Mota afirmou que o modelo foi construído em consenso com o governo federal para equilibrar os interesses dos trabalhadores e do setor produtivo. De acordo com o parlamentar, A proposta busca atender ao apelo do fim da escala 6x1, sem desconsiderar o período de adaptação das empresas. A transição se dará dentro de um ano. Não mais do que isso, declarou o Hugo Mota, ele que é do Republicanos lá da Paraíba e que vai falar aqui no nosso programa
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5: 60 dias após a promulgação da PEC, nós já faremos a redução de 2 horas imediatamente. 2 horas imediatamente, 60 dias após a promulgação da PEC. E após 12 meses, mais 2 horas. Então a transição se dará dentro de 1 ano, não mais do que isso. Nós faremos a redução de 44 horas para 40 em 1 ano após essa primeira redução de 2 horas. Isso atende um apelo da classe trabalhadora, também escuta o setor produtivo, dá um tempo para que os setores possam se organizar e nós vamos com isso garantir essa transição que se falou muito, que seria em tantos anos, tal, mas a posição final da Câmara dos Deputados, em consenso com o governo, é de poder fazer essa transição em 1 ano. Nós estamos aqui talvez fazendo a primeira e principal reforma para a vida das pessoas. Passaremos a ter uma nova condição de vida após a aprovação dessa proposta de emenda à Constituição, garantindo à classe trabalhadora do Brasil, aos milhões de trabalhadores e trabalhadoras, às mães-chefes de família, um tempo a mais de qualidade para conviver com as suas famílias, para praticar um exercício físico, para cuidar da sua saúde, para descansar, acreditando assim que isso será fundamental para quando esse trabalhador ou essa trabalhadora estiver em ambiente de trabalho, com certeza teremos um aumento da produtividade e, ao final, todos ganharão com essa mudança.
1: Daí, ouvimos aí, né, a fala do Hugo Mota, aqui dentro do nosso programa Voz da Cidadania. Vamos esperar para ver o que é que vai, de fato, acontecer, né? Todo um processo está sendo aí elaborado e nós vamos estar aguardando. E você fica sabendo do que acontece aqui dentro do nosso programa, o Voz da Cidadania, aqui na FM Sertaneja, a conquista da região. E, olha só, uma outra informação que eu trago para vocês aqui dentro do nosso programa, para atualizar também, é que aquele acidente que aconteceu lá no estado de Minas Gerais, em Salinas, um dos envolvidos e morto, era natural aqui de Sergipe, na cidade de Santa Rosa de Lima, mas que estava residindo lá no Bugio. Tinha ido para São Paulo para trabalhar e a mãe dele falou com ele no sábado, quando ele estava para adentrar ao ônibus, ou já estava em Minas Gerais, né? E aí, no outro dia, ela tentou contato com ele e não conseguiu mais. Vamos ouvir o relato dessa mãe. É rápido, mas é um relato emocionante. Ouçamos.
6: Eu já estava preocupada, porque eu não estava entrando em contato com ele. Eu falei com ele sábado pela manhã, umas 8 horas do dia. Não entrei mais em contato com ele. Eu falei, meu filho, você já entrou em estado de Minas? Ele, já, mãe, já também em estado de Minas, graças a Deus. Abençoa minha mãe. Também foi a última palavra que eu vi do meu filho.
1: Não é fácil para uma mãe que cria um filho com muito amor, com muito carinho, e que esse filho vá em busca de dias melhores e, lá na frente, pensando em retornar para visitar os seus familiares, acontece uma tragédia dessa. Que Deus conforte toda a família e receba ele no reino dos céus. Mas o clima na política nacional está quente, viu? Porque tem aliados de Flávio Bolsonaro que não estão satisfeitos depois de todos os áudios que foram divulgados através de todo o trabalho sério da Polícia Federal, da aproximação, a ligação que Flávio Bolsonaro tem com o Daniel Bolsonaro, Vocário e um aliado de primeira linha, Zema, ele está revoltado. Não sei se é porque ele quer ser, né, o pré-candidato ao Senado, mas ele disse que quem votar em Flávio pode entregar a eleição ao atual presidente Luiz Inácio Lula da Silva. Eu trago aqui a fala de Romeu Zema no nosso programa, O Voz da Cidadania. O jeito simples, sertanejo, de informar com responsabilidade.
7: Como eu já disse, eu fiquei muito decepcionado com tudo que aconteceu, né? Alguém que tem um relacionamento tão próximo com um banqueiro bandido, que é o que eu considero o senhor Vorcaro, o maior bandido do sistema financeiro da história do Brasil e provavelmente um dos maiores do mundo, é muito preocupante. E se em 2022 já foi difícil para a direita, com esse escândalo agora, fica muito mais ainda. Porque em 2022 nós não tivemos nada que se assemelhasse a isso. Então eu fico muito preocupado em que nós estejamos entregando para a esquerda mais uma vez essa eleição. E essas últimas pesquisas demonstraram que quem está votando no Flávio muito provavelmente vai estar entregando a eleição para o Lula, que manteve o seu posicionamento enquanto ele caiu. Isso se não surgir mais nada daqui por diante.
1: Está aí a fala do Romeu Zema, aqui dentro do nosso programa O Voz da Cidadania, da FM Sertaneja, a conquista da região. Ele que falou, né, que não está sendo fácil. Lá, em 2022, Jair Messias Bolsonaro era o presidente da República, não teve nenhum escândalo desta natureza e Lula conseguiu ser eleito presidente do Brasil. Sabemos que as críticas em cima de Lula é enorme. Eles criticam muito, que colocam porque Lula é um ex-presidiário, porque tem um ex-presidiário assumindo um país. Mas hoje tem um pré-candidato que acusava o atual presidente da República e que está aí nesse escândalo de um envolvimento com um banqueiro que está preso por fraudes, desvio e que a aproximação era muito grande. Inclusive, não está nem aqui no país, viu? Ele viajou para os Estados Unidos para um encontro com o irmão, o Eduardo Bolsonaro, e vai ver se consegue também encontrar-se com Donald Trump lá nos Estados Unidos. Mas, na agenda de Donald Trump, divulgada ontem para o dia de hoje, não tem um encontro marcado. Isso pode ou não pode acontecer. Mas, infelizmente, eu só trago a informação. Faço os meus comentários, mas eu estou trazendo a realidade dos fatos. É o que está acontecendo no nosso país. 7:34. Eu vou a mais um bloco de apoio cultural e retorno aqui dentro do nosso programa Voz da Cidadania para trazer a seguinte informação. Aluno é conduzido à delegacia após ameaça com arma branca em um colégio lá na cidade de Porto da Folha, e você fica sabendo aqui
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2: Olha só, já são 7h43, aqui estou de volta para darmos continuidade ao nosso programa Voz da Cidadania. E a informação que eu trago como prometido é que aluno é conduzido à delegacia após ameaçar com arma branca, em colégio da cidade de Porto da Folha. Na manhã desta segunda-feira, dia 25, por volta das 11 horas, uma ocorrência envolvendo uma ameaça com arma branca foi registrada no Colégio Estadual Governador Lorival Batista, em Porto da Folha. De acordo com informações repassadas pela equipe GU Azulão 01, funcionários da unidade escolar acionaram a guarnição após um aluno supostamente ameaçar uma aluna utilizando uma arma branca dentro da instituição de ensino. Ao chegar ao local, os policiais constataram que o vigilante do colégio já havia recolhido a arma branca do estudante envolvido. O aluno estava acompanhado de sua responsável legal, enquanto a vítima permanecia na secretaria da escola ao lado do seu responsável. Diante da situação, ambas as partes foram conduzidas à delegacia de Porto da Folha, onde foram adotadas as medidas cabíveis. A ocorrência foi encaminhada inicialmente nos crimes de ameaça e coação, conforme prevê a legislação brasileira. Infelizmente, não é o último caso, o único caso, né? Semana passada eu noticiei neste programa o caso de um outro jovem lá em Aracaju que também ameaçou. Não pode vir à moda, mas preocupa. Preocupa a sociedade em si e no geral. Jovens que estão saindo de suas casas, indo para as escolas, tem qualquer probleminha no dia anterior e aí volta no dia seguinte, leva uma arma branca, uma faca, para ameaçar, intimidar. E já aconteceu em outros países, em outras cidades, alunos que matam professores. Infelizmente. E aí, nós que somos pais, estamos em casa, acreditando que os nossos filhos estão cumprindo com os nossos ensinamentos e que vão para a escola para estudar, e lá praticam algo que não é do nosso conhecimento, que não é do nosso consentimento. Lamentável. Lamentável. Escola é lugar de ir para estudar e aprender. Na escola. Não é para praticar nenhum tipo de ato libidinoso, muito menos estar ameaçando aluno em uma escola, brigando em uma escola, levando arma branca para ameaçar colegas de escola. Escola é lugar de aprender. Nós que somos pais, mães, temos que educar os nossos filhos e corrigir na hora que for preciso. Mas está aí a informação que eu trago para vocês aqui dentro do nosso programa Voz da Cidadania, de um caso que aconteceu lá no município de Porto da Folha. E olhe só, justiça acolhe o pedido e determina que o Estado apresente plano para estruturar policiamento aqui na cidade de Feira Nova. O Poder Judiciário deferiu o pedido de tutela de urgência feito pelo Ministério Público de Sergipe por meio da ação pública e determinou que o Estado de Sergipe adote medidas para solucionar as deficiências estruturais e de pessoal do destacamento da Polícia Militar aqui na cidade de Feira Nova. A decisão estipula o prazo de até 30 dias para a apresentação de um plano de ação detalhado, como o cronograma das reformas necessárias na unidade. A intervenção judicial atende à atuação do Ministério Público de Sergipe, que instaurou um inquérito civil para apurar irregularidades na 3ª Companhia do 4º Batalhão de Polícia Militar. Entre os problemas apontados pelo órgão ministerial estão o déficit crítico de efetivo, a inoperância do sistema de radiocomunicação, a precariedade da frota de veículo e o estado de abandono do prédio físico. O quadro da insegurança na localidade vinha se agravando, inclusive com registro de altos atos de violência decorrente de conflitos privados. De acordo com a liminar, o plano de ação deve conter as datas de início da conclusão das obras para garantir condições mínimas e permanência, higiene e pernoite dos policiais, além de prever a construção de um alojamento feminino como alternativa emergencial durante as reformas, e o cronograma deverá contemplar a instalação provisória da guarnição em um imóvel oferecido pelo município. A decisão também obriga o Estado a apresentar um estudo técnico sobre a viabilidade do reforço imediato do efetivo local, inclusive com policiais femininas, mediante escalas extraordinárias, enquanto durar o déficit. A liminar ressaltou a existência de candidatos habilitados em concurso público homologado que podem reforçar os quadros para viabilizar a recepção dos novos policiais, inclusive femininos. O município de Feira Nova ajustou com o Ministério Público e com o Poder Judiciário a concessão de prédio para acomodar os militares a serem designados enquanto perdurar a reforma, contando com estrutura adequada, inclusive para alojamento para policiais femininos. Tá aí, é uma informação que eu trago aqui através do Ministério Público Estadual, dentro do nosso programa Voz da Cidadania. Eu espero, né, que venham mais policiais para o município de Feira Nova, para que possa garantir mais a segurança aqui no nosso município. Mas com relação à viatura do município de Feira Nova é nova. Recentemente, a delegacia de Feira Nova passou por uma reforma. Os policiais de Feira Nova têm uma boa e digna alimentação aqui no nosso município. O que precisa ser feito é esse novo cômodo para que possa alojar as policiais femininas que vierem a fazer parte do plantão aqui no município de Feira Nova. Agora, que precisa de mais policiais, porque tem 2 policiais no plantão e quando sai para ronda, na delegacia não fica ninguém. E aí, com relação à estrutura de dentro da delegacia, na comunicação, seja ela através da telefonia para o contato de imediato, né? Seja de computadores, essa parte aí eu não sei como é que está, certo? Mas é a informação que eu trago.

0: do pai Rodrigo. E aí está feito o convite a todos os adeptos e simpatizantes da religião para participar. Está feito o convite aí, tá bom? Meu amigo Rodrigo, bom dia para você e obrigado pela audiência. Vamos lá falar com o nosso amigo Oviedo, lá do Sítio Rancho Alegre, povoado Curralinho, em Nossa Senhora da Glória. Um abraço aí para o nosso amigo Arnaldo do Beiju, lá na Mangabeira, seu Dedé Paco Paco, que anda sumido, para o Gileno Dantas, Dona Luzeni, Dona Maria Andrade, um abraço para o Sérgio Nunes, Chulainha, o Borracheiro, Gilvanê Gomes, o Gilberto lá no Trevo, toda essa turma boa que estão sempre acompanhando aqui o nosso programa. Um abraço também aí para seu Defonso, Dona Maria e Nininha, Jailto Souza e Maria Souza, Machado, Luciene, Dona Lúcia e Edna, todos de rádio ligado, ouvindo o nosso programa. Obrigado pelo carinho da sintonia. Oviedo, meu amigo, bom dia.
1: Mauro Souza, bom dia. Bom dia a todos que ouvem o Voz da Cidadania. Muita formação por aqui, Mauro, mas só garoa. Chuva, por enquanto, não chegou. Mauro, uma dúvida que eu carrego. Flávio Bolsonaro foi aos Estados Unidos com uma finalidade de interesse dele e não de interesse do país. O objetivo de Flávio é tirar uma foto ao lado de Donald Trump para ver se melhora nas pesquisas. A minha dúvida é: essa viagem é bancada por quem? É paga do bolso dele? Ou é os cofres públicos que tem que bancar essa viagem do Flávio? É a minha dúvida. Com relação a Romeu Zema, é um oportunista que quer aparecer também, cheio de preconceito. Há pouco tempo ele disse que o Nordeste é igual vaca ruim de leite. Vaca ruim de leite se dá pouca comida. E para o Nordeste tem que liberar pouco dinheiro. E ainda tem nordestino que simpatiza desse camarada, viu? Infelizmente. Um bom dia, amigo. Um bom trabalho.
0: Valeu, meu amigo Oviedo. Obrigado pelo carinho da sua audiência, pela sua participação aqui dentro do nosso programa. E aí, falando, né, de Flávio Bolsonaro, viagem aos Estados Unidos. Vamos trazer esse material aqui dentro do nosso programa e eu faço meu comentário a seguir. Abraçando Álvaro, Dona Maria, Marlene, Marli, Lucinha, Pedro Caleb e Deivinho lá no Taboado.
2: Flávio Bolsonaro embarcou para os Estados Unidos no fim da noite deste domingo. Imagens do portal Metrópolis, que tentou entrevistar o senador no aeroporto internacional em Guarulhos, em São Paulo, mostram esse momento. Flávio disse que não daria entrevista. Em Washington, o pré-candidato à presidência tentará se encontrar com o presidente dos Estados Unidos, Donald Trump, conforme informado por aliados do bolsonarista. A viagem ocorre no momento em que o senador enfrenta investigações da Polícia Federal sobre supostos repasses milionários do banqueiro Daniel Forcaro para o filme Dark Horse. A Casa Branca não confirma oficialmente nenhum compromisso com Flávio Bolsonaro. Parlamentares brasileiros já apresentaram representação pedindo a apreensão do passaporte do senador, alegando risco de fuga. Além disso, documentos obtidos pelo jornal A Folha de São Paulo mostram que os controladores do fundo Heaven Gate, usado para receber repasses milionários de Daniel Forcaro para o filme Dark Horse, abriram uma nova empresa no estado de Delaware, nos Estados Unidos, conhecido como um paraíso fiscal. O Heaven Gate é administrado pelo advogado de Eduardo Bolsonaro, Paulo Calisto, e o corretor de imóveis Altieri Santana. Segundo a reportagem, os dois criaram em fevereiro deste ano a empresa MCC4, registrada em Delaware, um estado que permite maior sigilo sobre sócios e informações financeiras. A Polícia Federal investiga se parte dos R$61 milhões repassados pelo ex-banqueiro Daniel Forcaro ao Heaven Gate pode ter sido usada para bancar as despesas de Eduardo Bolsonaro nos Estados Unidos, o que ele nega.
0: Tá aí, mais informações, né, aqui dentro do nosso programa, o Voz da Cidadania, da FM Sertaneja, a conquista da região.

0: Agradecendo a todos vocês que participam, que interagem aqui dentro do nosso programa. E, Oviedo, não vou lhe confirmar com certeza se a viagem de Flávio Bolsonaro aos Estados Unidos foi com dinheiro público ou não. Eu não tenho essa informação. Mas eu acredito que essa viagem internacional que o Flávio fez aos Estados Unidos tenha sido, sim, com dinheiro público, porque ele viajou do Rio para São Paulo e recebeu o reembolso do valor da passagem, imagine uma, para os Estados Unidos. Mas assim, eu encerro aqui o nosso Voz da Cidadania de hoje, na FM Sertaneja, a conquista da região, nesta terça-feira, 26 de maio de 2026, agradecendo a você que participou, que interagiu aqui dentro do nosso programa. Obrigado pelo carinho da sua audiência, pela sua participação. Eu prometo retornar às 15 com o Expresso Sertanejo, se assim o nosso bom Deus nos permitir. E amanhã, 6 da manhã, se o nosso bom Deus nos permitir, é mais um Voz da Cidadania, aqui na FM Sertaneja, a conquista da região. Paz e bem. Desejo a todos um excelente dia, sob a direção de Valmir Andrade, produção e apresentação de Mauro Souza. Eu encerro aqui o Voz da Cidadania de hoje, porque Deus capacita os escolhidos. Bom dia!
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3: 10 horas e 35 minutos.

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2: 11 horas e 8 minutos.

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6: 11 horas e 33 minutos.
7: Abre os nossos olhos espirituais, Senhor, nessa noite.

unção de Deus se faz presente aqui nessa noite. Só quem está sentindo essa unção, só quem está sentindo essa unção, começa a glorificar, começa a glorificar o homem das mãos furadas. Ele está caminhando por aí. Quem está sentindo ele? Quem está sentindo ele? Só

Jesus, aplauda mais forte. Oh, glória a Deus. Oh, glória a Deus. O Deus dos deuses, ele já se faz presente aqui nessa noite. Só quem está sentindo ele, só quem está...

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1: Meio-dia e 13 minutos.
2: As grades que prendiam Paulo e Silas foram ao chão através do louvor. E hoje, pela fé, através deste louvor, todas as grades e algemas que te prendem cairão ao chão em nome de Jesus. Glória a Deus.

Sabe aquelas paixões de adolescente? A gente fica tremendo, perde a fome e parece que o estômago tá cheio de borboletas. Sem querer nada em troca, é esse amor que Deus quer de nós.

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2: 13 horas e 10 minutos.

0: Que coisa bonita, meu Deus.
1: Aleluia.
0: Como é que você está, linda?
1: Muito bem, Raul.
0: Gabriela Rocha, maravilha. Você começou comigo e estava com 13.
1: 11 anos, Raul.
0: 11 anos, e agora?
1: 16.
0: 16, olha que alegria.
1: Chorei. Puxa, chorei, Raul.
2: Impactado.
1: Tenho certeza que esse ano
0: cada
1: vai ser
0: cada vez mais linda, hein?
1: Raul, obrigada.
0: Puxa vida, linda, maravilhosa.
1: Raul, eu creio que esse ano é um ano de vitória para todos nós. Eu tenho aprendido algo com Deus. Cada dia, nosso dia a dia, nós enfrentamos gigantes. Seja na nossa área espiritual, na nossa área financeira, na nossa área sentimental também. É como Davi e Golias, Raul. Davi podia ser o menor. Aquele menino, acho que tenho certeza que todo mundo olhava e falava, imagina, é Golias, ele é muito grande. Mas Golias podia ser bem maior que Davi, mas não era maior que o Deus que habitava em Davi. E eu tenho certeza, Raul, que os nossos gigantes, os nossos impossíveis, pode ser maior do que nós. Pode ser maior do que as nossas limitações, mas o nosso Deus é grande. Há uma música que diz assim,

0: pode ver que nosso Deus é grande, tenho certeza disso.
1: Diante de tanto talento, eu me calo.
0: Imagina, Raul. Oi. Deixar mais uma vez o meu site aqui para vocês. www.gabrielarocha.com.br
1: www.gabrielarocha.com.br
0: .com.br
1: tá certo. Gabriel, você também pode ir. Olha aí, www.sbt.com.br. Você poderá ganhar um CD agora da Gabriela também.
2: Todo o Brasil.
1: Você já fez o banquinho?
0: Raul, eu fiz o banquinho em 2007, junto com os jovens talentos da minha época. Passei muito mico. Espero
1: e
0: que
1: agora?
0: Você ganhou?
3: Já passou.
0: Não ganhei, mas eu fiquei entre os terceiros. Mas
4: fique tranquilo, aqui hoje todo mundo tá ganhando aqui. Todo mundo é mais que vencedor. Estamos no lucro, nós vamos dividir, né, pastor?
0: Já tem experiência, hein?
3: Misericórdia.
0: Parabéns.
1: Gabriela Rocha. Agora não vai ser.

0: 13 horas e 26 minutos.
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2: 13 horas e 32 minutos.

0: 13 horas e 45 minutos.
1: Vocês conhecem essa aqui, ó?
2: Alô, minha Fortaleza!

Sogre dos apaixonados do mundo do original. Sentiu? É vibe.

0: Muito obrigado.
1: O número 2, Safadão, Revaqueiro e o time tá formado.
2: O time formou aqui, olha.

0: cara de canção, hein?
1: Paredões vaquejada.
0: É, que é bom.
2: Joga a mão pra cima e quem tá feliz.
3: Que pancada, meu patrão.
1: Clima, amigo, clima. É isso.

0: 14 horas e 2 minutos.
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2: 14 horas e 10 minutos.

vamos rebater aí, minha Paraíba! Vai crescer! Rebaqueiro vem aí, Gilson Neto! Brucelose, o sucesso!

0: 14h25.
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0: Боже мой.
1: Muito de vaquejada. Essa vaqueira está falando.
2: Uma sabuzina. Não me acostumo com

0: nosso com o DNA do Magro.
1: Essa é o Willy Vaquejada original. Ai, meu
2: Deus. Ô, Marcelo! Que saudade de vocês.

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1: 15 horas e 10 minutos.
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1: 15 horas e 11 minutos.
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0: E aqui estou, muito boa tarde, sejam todos bem-vindos. De agora até às 18 horas, o melhor da música sertaneja passa por aqui. Participe, interaja, vai ligando 99807-5408, 999-82-9314. Até às 18 horas tem Mauro Souza e o Expresso Sertanejo, aqui na FM Sertaneja Conquista da Região. Peça sua música, faça sua dedicatória e Mauro Souza lhe atende nas ondas sonoras de FM Sertaneja, a Conquista da Região. Vamos juntos viajar na nave musical do programa Expresso Sertanejo, saudando, abraçando a você que está aqui na cidade de Feira Nova, nas praças, nas ruas, nas avenidas, nos conjuntos, nos residenciais. A vocês nos povoados, fazendas, vilarejo, assentamentos. Obrigado pelo carinho da sua sintonia, pelo carinho da sua conexão aqui na nossa programação. Vamos juntos, de agora até às 18 horas, porque, como diz o nosso amigo Wallace, a tarde é nossa. Zezé e Luciano, Indiferença. Marcos e Belute, Solteiro Apaixonado aqui.
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1: De volta aqui estou para darmos continuidade ao nosso programa Expresso Sertanejo, aqui na FM Sertaneja, conquista da região. Participe, interaja, a peça a sua música, faça sua dedicatória. E Mauro Souza lhe atende aqui nas ondas sonoras de FM Sertaneja, a conquista da região.
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1: Vamos juntos por aqui até às 18 horas, atendendo ao seu pedido musical, saudando, abraçando a minha amiga Val lá no BH, Zé Bencedo lá no Marcos Freire 3, Érica Regina na Jabuticaba, o Wallace lá no Guajará, Cicinho Cabeludo do Forró em Glória, Terezinha em Juara no Mato Grosso, Nivaldo Andrade em Sertanópolis lá no Paraná, ouvindo nosso programa. Obrigado pelo carinho da sintonia. Abraçando Gilvanê Gomes em Glória, Maria de Adelmo JR em São Mateus, Márcio no Genipapo, em Graco Cardoso, Gilberto no Povoado Trevo em Glória, Hélio Alves aqui em Feira Nova, Jane Cleide lá em Nossa Senhora da Glória. Um abraço a minha amiga Celina, meu amigo borracheiro. Obrigado pelo carinho da audiência aqui no nosso programa Expresso Sertanejo. Olha só, eu já toquei no programa de hoje. Zezé e Luciano, Indiferença, Marcos e Belute, Solteiro Apaixonado, aqui no nosso programa.
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1: 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Mas tem ouvinte na linha, vamos conectar. Alô, boa tarde, com quem eu falo? Alô, boa tarde. Alô, boa tarde. Tenta novamente aí, que eu não estou conseguindo ouvir a pessoa que ligou. Né, mas fique à vontade, pode retornar a ligação que eu vou te atender. 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Alô, boa tarde. Meu Deus. Não estou conseguindo ouvir. Alô, boa tarde. Alô, boa tarde. Ó, eu peço a pessoa que está ligando, liguei para 9982-9314, para ver se eu consigo ouvir a pessoa, porque eu não estou conseguindo ouvir, certo? Alô, boa tarde. Tá osso, né? Mas vamos que vamos, no oferecimento da Costa Queiroz, salário aumentou, seu crédito também. 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Alô, boa tarde. E aí, coronel, tudo bem? Quer pedir que...
4: Da pisadinha.
1: A da pisadinha?
4: É.
1: E você oferece a quem?
4: Eu vou tocar a voz pra você.
1: Valeu, meu amigo, eu toco daqui a pouco, tá bom?
4: Tá bom.
1: Beleza, meu irmão. Valeu, tchau, tchau. Aí é o nosso amigo coronel, rapaz, ligando aqui para o nosso programa e daqui a pouco eu vou tocar uma pisadinha para ele aqui dentro do Expresso Sertanejo, no oferecimento do Grupo Casa Amaral e Agrofazenda. 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Abraçando aí a minha amiga Simone na Malhada dos Negros em São Miguel do Aleixo, meu amigo Marco Antônio lá na capital sergipana, todos participando aqui do nosso programa. Mas agora eu vou falar com ela, a minha amiga Val lá no BH. Val, ela pensou que não ia, mas agora ela tem certeza. Tem programa sim, minha amiga Val, e eu vou atender o seu pedido aqui no Expresso Sertanejo. Boa tarde.
5: Oi, meu amigo Mauro Souza, não sei se vai ter programa, mas estou gravando o áudio assim mesmo. Se tiver, vou ficar feliz. Se não tiver também, vou ficar um pouquinho triste. Mas uma boa tarde para você, para todos os ouvintes desse programa Expresso Sertanejo. Hoje eu quero ouvir o Lourenço e Lorival, Como Eu Chorei. Dá um beijo você para todos os ouvintes. Valeu, Mauro Souza, é nóis.
1: Valeu, minha querida, obrigado pelo carinho da audiência. Vamos lá com Lourenço e Lorival aqui no nosso programa Como Eu Chorei. Na sequência tem para Zé Bencedo, Saudade da Minha Terra. Marília Mendonça canta Tentativas. Para Érica Regina, na Jaboticaba, ouvindo o programa.
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2: Olha só, já são 15 horas 46 minutos. Aqui estou de volta para darmos continuidade ao nosso programa Expresso Sertanejo, no oferecimento de Óticas Aragão, cuidando da sua visão, a melhor de Sergipe. 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Alô, boa tarde. Parece que o problema vai ser no celular daqui, viu? Alô, boa tarde. Embolou. Fala-me, Deus, o que foi que aconteceu? Alô, boa tarde. Parece que o problema é o daqui. Vou tentar resolver. Vou ligar, eu sei, já sei quem é o ouvinte, é seu José Alves. Vou tentar conseguir falar com ele, né? Mas o problema parece que está no aparelho daqui. Eu vou ver daqui a pouco. No

Alô? Não estou conseguindo ouvir seu José Alves lá do João da Mota. O problema é no aparelho aqui, mas eu vou tentar. Deixa eu ver se eu consigo falar com o seu José Alves, porque eu não estou conseguindo colocar no ar a ligação pelo aparelho da emissora, certo? Deixa eu ver se eu encontro aqui o contato de seu José Alves.

deu um probleminha, mas vamos resolver daqui a pouco, com fé em Deus, né? Daqui a pouco a gente resolve, com fé em Deus, né? Deixa só eu tentar um contato aqui com o seu José Alves, lá no João da Mota. É o que eu tô tentando ligar pra ele e ele ligando pra cá, aí complica, né? Mas vamos na fé, vai dar certo.

0: Daqui a pouco eu resolvo essa situação. Vamos lá, vamos continuar com o nosso programa aqui. Dizer que no nosso último bloco musical eu toquei Marília Mendonça, Tentativas, aqui dentro do Expresso Sertanejo, atendendo a Érica Regina lá na Jabuticaba, em Graco Cardoso. Né? Um abraço também, ela que dedicou para toda a sua família, para todos os ouvintes e também para Mauro Souza. Obrigado pela audiência. Toquei também a Saudade da Minha Terra, com Belmonte e Amaraí. Atendi aí o nosso amigo Zé Bencedo, lá no Marcos Freire 3. Ele disse, boa tarde, Mauro Souza, toque aí para nós, Belmonte e Amaraí, Saudade da Minha Terra. Daí ofereço para você, Mauro Souza, para minha esposa Netinha, para Gilberto Amado, Lenilton de Tom Vaqueiro, o Wallace no Guajará, Adelmo JR em São Mateus, Dona Linda em Gararu, Geraldo Solange em Carapicuíba, Valde BH e para todos os ouvintes do programa Expresso Sertanejo. Valeu, meu amigo Zé Bencedo, obrigado pelo carinho da audiência. E eu ainda toquei para atender Val lá no BH, Como Eu Chorei, com Lourenço e Lorival, aqui no nosso programa. Eu vou agora atender o Wallace, lá no Guajará, em Nossa Senhora do Socorro. Vou atender Cicinho Cabeludo do Forró, em Glória. Vou atender Nivaldo Andrade, em Sertanópolis, no Paraná. E atendo Terezinha, lá em Juara, no Mato Grosso. Todos já participando aqui no nosso programa. Vamos lá. Meu amigo Wallace, boa tarde.
1: Boa tarde, Mauro Souza, aqui é o Wallace, diretamente do Guajará, Nossa Senhora do Socorro. Já estou conectado no Expresso Sertanejo. Gostaria que você colocasse a música de Zezé de Camargo e Luciano, Pão de Mel, para todos os ouvintes, e em geral, sem exceção, mandando um abraço aí para o senhor Arnaldo Baju, povoado Mangabeiro, o senhor Gilene, Feira Nova, o senhor Ovia de Nossa Senhora da Glória, o senhor Dedé Pacupaco em Montalegre, Lenilton, Tom Vaqueiro em Aracaju, Leninha Truvão em Feira Nova, Lady Jane, conhecida como Nenê do Trevo, o senhor José Ivaldo de Moura, Neguinho de Peró, Gilvânia Souza, Romildo Aposentado, Vasconcelo, Cassinho, Roberto de Arosal de Feira Nova, Ailton da Lagoa Redonda, Itabim, seu Gilberto Povoado Treva, em Nossa Senhora da Glória, seu José Alves do João da Mota, em Graco Cardoso, Edmilson Farias, em Poço Redondo, Gladson, Clevson e Alvani Júnior, da Serve Contábil, em Aracaju, Nenê de Lenita, do Povoado Mata Grande, Itabim, Acácio, funcionário da Progresso, em Aracaju, Adelmo JR, em São Mateus, Gararu, Nice, em Feira Nova, seu José Bencedo, no Marcos Freire 3, em Nossa Senhora do Socorro, Amélia em Feira Nova e Valdicota em Feira Nova. Aquele abraço, vamos, que a tarde é nossa.
0: Valeu, meu amigo Wallace, obrigado pelo carinho da audiência. Agora eu falo com Cicinho Cabeludo do Forró. Cicinho, boa tarde.
2: Boa tarde, meu amigo Mauro Souza, passando por aqui para pedir a música Se Enganou, para oferecer a você, a todos os ouvintes, oferecer a meu amigo Cheiro, a seu Zé Branco e família, né? Meu amigo Peba, sua esposa que é vereadora em Feira Nova. Oferecer a todos os ouvintes também aqui de Nossa Senhora da Glória, minha amiga Heloísa, né, e família, e a toda a galerinha que estão ligadinhos, sintonizados no Expresso Sertanejo, na FM Sertaneja, com ele, Mauro Souza. Nós não liga, mas estamos ligados. Se sim, Cabeludo do Forró, aqui em Nossa Senhora da Glória, Sergipe.
0: Valeu, Cicinho, obrigado pelo carinho da audiência aqui na nossa programação. Dona Terezinha, em Juara, no Mato Grosso, boa tarde.
3: Boa tarde, amigo Mauro, uma boa tarde para você, Mauro. Peço a música com Jorge Pai, Jorge Filho, Misericórdia. Oferece para todos os ouvintes, para você principalmente, para minha amiga Nice, Val, Gilberto, Dalvina, Maria do Paixão, Rosa Ruda, toda a sua galera aí, toda a minha galera aqui em Juara, Mato Grosso. Uma boa tarde, fica com Deus.
0: Valeu, minha querida, obrigado pelo carinho da audiência, abraçando aqui, ouvindo nosso programa, nosso amigo Ciro, lá na Chácara Divino Pai Eterno, seu Cosme, lá no Conjunto Manuel Vieira, Gilvane Gomes, lá em Nossa Senhora da Glória, Simone, a garota sorriso do Expresso Sertanejo, lá na Malhada dos Negros, Naná, Maria, Dinha, Peta e Elisa, aqui em Feira Nova. Olha só, pessoal, quem puder ligar para 9982-9314, eu coloco no ar, certo? 9982-9314. Não sei o que é que está acontecendo, vou tentar resolver agora aqui no enquanto as canções estão tocando, mas estamos aqui com um pequeno problema que não está sendo conectado, né, para sair no ar a voz do ouvinte, e eu vou tentar solucionar, tá bom? Mas vamos lá, vamos de música. porque eu agora vou tocar aqui no nosso programa Expresso Sertanejo, Zezé Di Camargo e Luciano, Pão de Mel.

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1: De volta aqui estou para dizer que já são 16 horas, 15 minutos. Alô, seu José Alves, liga aí agora para ver se a gente consegue conectar para que o senhor possa falar aqui dentro do nosso programa. Tá bom, meu amigo? Vamos que vamos, atendendo a todos os ouvintes que estão enviando mensagem de áudio aqui para o nosso programa. Eu vou atendendo na sequência a todos, tá bom? Mas vamos lá, olha só. No nosso último bloco musical, eu toquei Jorge Pai, Jorge Filho. Alô, boa tarde.
2: Alô, boa tarde, adoro.
1: Adoro. Como é que está o senhor, seu José Alves?
2: Rapaz, eu tô bom, rapaz.
1: E eu tô uma maravilha.
2: Uma beleza, homem.
1: Adoro.
2: Esse é um negócio bom, adoro.
1: Pense, pai, como é bom.
2: É uma beleza, né, homem?
1: É uma maravilha, meu irmão.
2: Ei, rapaz, negócio bom, rapaz. Tava caindo uma garoinha por aí, rapaz.
1: Não, choveu pela manhã, agora mesmo o solzinho tá aqui, um solzinho um pouquinho, mas tá sol.
2: Aqui também.
1: Pronto.
2: Mas já caiu uma chuvinha nesse tanto, uma pancadinha d'água passou aqui e viajou.
1: Graças a Deus.
2: É, já melhorando, né, homem?
1: Tá uma riqueza, homem.
2: Tá uma beleza, rapaz. Adoro.
1: Adoro.
2: Eita, negócio bom, rapaz. Vamos passar aí o laço aberto hoje, viu?
1: Laço aberto.
2: Um Eduardo Costa mais Leonardo.
1: Pronto, ofereça.
2: Uma beleza, homem.
1: Uma maravilha, homem.
2: Oferecer pra Ivanete, minha filha na Boa Vista, Aitim na Boa Vista, Daílton, Daninho, meu filho, Silvestre Ingracar, Doutor Lula, Nastri Bar, Júnior, meu filho, aqui no João da Mota, Ayu, meu filho, aqui no João da Mota. Todos meus irmãos no Poço Pau, pra Gil Devan no Poço dos Pau, Grubeva na Corujinha, o Tita na Tribal, o Sul, João de Celino, Sortinho na Tribal, Preto no Caldeirão, Jair no Manevé, Claudeuzinho na Embira, Zé Branquinho na Mesinha, minha esposa Maria Zona Riacho Grande, Ademo JR, Ramiro Tavares, pra você e toda a sua família, pra Valmir Andrade, Jacques na Costa Queiroz, pau. Valdicota, Aljame de Avoredo, Regilene do Bairro do Trilho, Pau Tom de Relino, Tom e Tita, João Pedro, Pau Gilberto do Trilho agora, para o Giovanni, para o Marco Antônio, para o Alas, Lenito, o Lauro, para o Leandro Moura.
1: Isso.
2: Pra o Paco Paco, pra o Homem dos Beiju.
1: Certo.
2: Seu Arnaldo, né, rapaz?
1: Isso.
2: Pra o Márcio do Ginipapo, pra o seu Rivaldo do Gavião. Pra todos que estão ouvindo, né?
1: E o nosso amigo Leandro Moura, lá de Guarapari, no Espírito Santo, já disse, é uma beleza.
2: Adoro.
1: Gilberto já disse um abraço para seu José Alves, viu?
2: E eu mando outro para ele e uma boa tarde para ele, né, rapaz?
1: Com certeza, e eu vou tocar daqui.
2: Uma beleza, homem.
1: É uma maravilha, homem.
2: Adoro.
1: Adoro.
2: Negócio bom da frente.
1: E eu toco daqui a pouco, viu?
2: Rapaz, a gente fica sem falar, é ruim, né? Não sei lá, a gente fica com aquela falta.
1: Sente falta, fica triste, né?
2: É o que é que tem aí, Mara?
1: É, era o celular daqui que tava com probleminha na conexão, mas agora o senhor já está falando, graças
2: agora
1: a Deus.
2: Agora tá uma beleza, rapaz.
1: Tá uma riqueza, homem.
2: Adoro, Marcio. Tá bom, Mara, uma boa tarde, saúde pra você e toda a sua família, e tchau, tchau. Viu?
1: Tchau, tchau, meu amigo, saúde pra todos nós, forte abraço, tá bom?
2: É verdade, outro e uma boa tarde, né, homem?
1: Isso, meu irmão, pra todos nós.
2: Que Jesus abençoe a todos, né?
1: Amém, amém.
2: Eita, rapaz.
1: Adoro.
2: Adoro, dizer pra Gilberto do Trevo.
1: Hã?
2: Sexta-feira eu tô em glória.
1: Tá ouvindo, Gilberto? Sexta-feira ele vai estar em glória, viu?
2: Tô na clínica aí. Ali naquela rua, naquele rua do 10 ali, né? Naquele. Bem no trifo.
1: Pronto.
2: Eu não sei o nome da clínica.
1: Mas ele sabe qual é.
2: Minha véia, quem sabe?
1: Pronto, mas ele sabe qual é, ali na rua, na rua saindo do Banco do Bradesco.
2: Na é rua, verdade.
1: Na rua
2: bem
1: da.
2: Cidade, bem por frente, quase.
1: A Iguá, né? Próximo a Iguá ali.
2: É verdade. Tô por ali.
1: Beleza.
2: Sexta e sábado de novo.
1: Muito bem.
2: Então, Maurício Júnior, viu? No carro dele.
1: Isso.
2: Ele disse, não é pra pedir carro não, que eu já fui uns dias, fui, já fiz tanto exame, meu irmão. Ô, Crico. Agora o filho do Crico do Coracis crescendo, que tal?
1: Mas tenha fé. Vai dar tudo certo, já deu.
2: Aí o médico disse, o coração tá crescendo. Eu disse, rapaz, e agora é bom que ele fica grandão, né? Não vou ver se deu risada, né? Com a minha presepada.
1: Eu sei como é. O senhor brincou, ele disse, quando for na próxima vez que ele disser assim, seu coração tá crescendo, ele disse, é mulher. Aí o senhor vai dizer que é mulher demais.
2: Adoro. Ei, sertão
1: de cabra
2: aí
1: macho.
2: Eu disse pra ele, rapaz, eu não tenho nada que ver não. Ele disse, o senhor é assim, Alex, por filho dele. Eu, graças a Deus, não tenho problema com nada. Se acontecer, por acaso. Se devolver pra morrer, nós sabemos que todo mundo viaja, não tem conversa.
1: Verdade.
2: É, mano.
1: Com certeza.
2: É, a vida é assim mesmo, mas a vida continua. Eu que não vou estar quebrando minha cabeça por nada. Eu, assim, quem sabe se daqui onde eu não tô bom andar a pé de novo. Tomando minha cervejinha sossegado, mas rapaz.
1: O negócio bom, né?
2: É, aí eu vim mais junto, Gilmar. Deixa eu lhe dizer. Vim mais junto, aí quando cheguei lá no quiosque de Tonha, ali no meio da cidadezinha ali embora, e vou, tá aí agora, Júnior, e agora você vai tomar uma cerveja, velho. Eu vou tomar, vai tomar cerveja, tá? Não vou não. Aí tomei três cervejas, digo, já tá bom, vamos embora.
1: Não.
2: Tá, eu bom, sei quem... Marão, boa tarde.
1: Valeu, seu José Alves, eu sei quem é Tonho, eu sei quem é.
2: É, ali, né, mãe? O irmão dele, o Regis, tem um terreno aqui, ó, a fazenda aqui no João da Mota dele. Do genro dele. Tem mil por grandeza, viu, mano?
1: Graças a Deus.
2: Ô, oh, coisa linda que tá a rocinha, viu?
1: Amém.
2: Com a chuvinha dessa, tá um amor.
1: Tá uma riqueza.
2: Tá bom, Mário Souza, tô indo tomando seu tempo, vamos lutar, vamos pra frente.
1: Vamos pra frente, que agora eu vou tocar música. Tchau, tchau, seu José Alves, um forte abraço.
2: É outro, valeu.
1: Valeu.
2: Adoro.
1: Adoro. Aí é seu José Alves, direto do João da Mota, lá em Graco Cardoso, ouvindo, participando aqui do nosso programa. E como eu estava falando, toquei aí Jorge Pai, Jorge Filho, Misericórdia, para nossa amiga Terezinha lá em Juara. Mastruz com Leite cantou para Nivaldo Andrade, lá em Sertanópolis, no Paraná. Ele que também pediu aqui dentro do nosso programa, né? Deixa só ler a mensagem dele aqui. Ele disse, boa tarde, meu amigo Mauro Souza, tudo bem? Aí na nossa terrinha, tudo em paz, meu irmão, graças a Deus. Aí ele disse, se possível, toca uma do Mastruz com Leite. Vai para todos os ouvintes, ligadinho para você também, meu amigo. Abraço, Deus te abençoe. Aí Mastruz com Leite cantou, voltando para minha terra. Sim, o cabeludo do forró pediu e curtiu. Se enganou. E o Wallace, lá no Guajará, pediu e curtiu. Zezé e Luciano Pão de Mel, também aqui do nosso programa Expresso Sertanejo. Eu agora vou atender aqui no nosso programa o Marco Antônio, lá em Aracaju, tá no apartamento, não tá trabalhando porque não tá tendo condição de embarcar, devido ao mar estar bastante agitado, e está lá ouvindo o nosso programa, vai curtir João Paulo e Daniel, não espere amanhecer. Vou tocar aí com o Danielzinho, voltei para rever a terra que nasci e fui criado, para o nosso amigo Coronel, aqui dentro do nosso programa. Mas vamos falar com ele, nosso amigo Marco Antônio, boa tarde.
3: Boa tarde, meu amigo Mauro Souza, e boa tarde a todos os ouvintes e amigos do programa Expresso Sertanejo, da FM Sertaneja. A conquista da região, Feira Nova, Sergipe, meu amigo Mauro, desejando uma tarde abençoada para você, para toda a sua família e também para todos os ouvintes. E hoje, Mauro, eu vou pedir um sucesso para matar a saudade da dupla João Paulo e Daniel, com a canção Não Espere Amanhecer. Vou oferecer essa música para você, Mauro, para toda a sua família e também para todos os ouvintes. Do A ao Z, de 1 a 100, para não esquecer de ninguém. Fica com Deus, um bom programa e aquele abraço, Mauro Souza. Cuida pra cuidar, Mauro Souza.
1: Vou cuidar por cá, porque Neide Santos, lá na Barra dos Coqueiros, pediu e curte, Lourenço e Lorival, pedido de um pai.

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2: Olha só, já são 16 horas 37 minutos. Aqui estou para darmos continuidade ao nosso programa Expresso Sertanejo. 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E no oferecimento do supermercado Itabaiana, Coronel pediu e curtiu, voltei para rever a minha terra. João Paulo e Daniel, não espere amanhecer. Eu atendi Marco Antônio lá em Aracaju. Lourenço e Lorival, pedido de um pai. Atendi Neide Santos lá na Barra dos Coqueiros, pediu e curtiu aqui dentro do nosso programa. Obrigado pelo carinho da audiência. Ela que dedicou a todos os seus familiares, para Mauro Souza, para todos os ouvintes. Um abraço para seu João, para Dona Fernanda, Helena e Beatriz e Dona Ana, aí na Barra dos Coqueiros, ouvindo o nosso programa. Mas vamos que vamos, eu vou para mais um bloco musical aqui dentro do nosso programa Expresso Sertanejo, e eu falo com ele, Gilvanê Gomes. Boa tarde.
3: Boa tarde, Mauro Souza. Tudo bem?
2: Na paz.
3: Toque, por gentileza, Cassiano Vieira, Quero Voltar. Dedico ao Gilberto Amado, ao seu José Alves, a você, Mauro, e a todos conectados. Deus abençoe família sertaneja e um grande abraço do Gilvanê, aqui de Nossa Senhora da Glória. Vamos que vamos, palmeirense!
2: Valeu, palmeirense! Obrigado pelo carinho da audiência. Gilmar Vieira, em Barra do Ipanema, Alagoas. Boa tarde.
4: Boa tarde, meu amigo Mauro Souza. Hoje, se for possível, toca aí uma música de Christian Ralph, para oferecer para toda a minha família, para você com sua família, para todos meus amigos e todos os ouvintes. Uma ótima tarde e um bom trabalho, meu amigo. Deus nos abençoe hoje e sempre.
2: Amém. Valeu, meu amigo. Toco daqui a pouco também aqui no nosso programa. Meu amigo Lauro, lá em Aracaju, obrigado pelo carinho da audiência. Boa tarde, meu amigo Lauro.
5: Boa tarde, Mauro Souza. Mauro Souza, hoje eu quero ouvir com Evaldo Braga a carta a oferecer a meu amigo Valdicota, seu José Alves lá no João da Mota. Não ofereço para Henrique porque ele não está podendo curtir esse programa nesse momento. Tá entendendo?
2: Sim.
5: E a todos os ouvintes do Espécie Sertanejo, viu?
2: Valeu, meu amigo. E aí eu vou tocar Cassiano Vieira, Quero Voltar. Evaldo Braga, eu tô pesquisando aqui, tô encontrando essa música, vou tocar. Se ele me disser que não é essa, eu tento buscar. Amado Batista, Folha Seca. Quem pediu foi a nossa amiga Rosana, aqui em Feira Nova. E vou tocar também aí o Christian Ralph, de Nova York, para o nosso amigo Gilmar Vieira, em Barra do Ipanema, Alagoas, ouvindo.
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2: Olha só, já são 16 horas 54 minutos. Aqui estou de volta para darmos continuidade ao nosso programa Expresso Sertanejo. Agradecendo, claro, a você que participa, que interage, que pede a sua música e faz o Expresso Sertanejo acontecer. Vamos juntos por aqui até às 18 horas, saudando, abraçando aos nossos ouvintes que estão aqui interagindo na nossa programação. Minha amiga Simone Sergipana, lá da Malhada dos Negros, um abraço. A dona auxiliadora Cauane, Calhane, Vitória e Gabriel, abraço também. Maria José e toda a sua família, boa tarde.
3: Olá, boa tarde. Estou no Expresso Sertanejo, que maravilha. Estou sempre ligadinha na sintonia na FM Sertaneja, com Mauro Souza. Eu dedico a programação aos belos ouvidos maravilhosos e um cheiro no coração de todos vocês. Da Simone Sergipana, de Malhada dos Negros, município de São Miguel do Aleixo.
2: Valeu, minha querida Simone, na Malhada dos Negros. É a garota sorriso do Expresso Sertanejo. Um abraço, obrigado. Deus abençoe você e toda a sua família. Seu Cosme, lá no Conjunto Manuel Vieira, enviou áudio também para o nosso programa. Na hora que eu estava avisando, né, que estava com problemas e não estava conseguindo conectar o aparelho para sair ao vivo, aí ele ligou também aqui para o nosso WhatsApp, mas agora eu vou reproduzir o áudio dele no nosso programa. Boa tarde.
4: Boa tarde, meu grande amigo Elivaldo Dantas.
2: Opa, só trocou o nome.
4: Queria anunciar aí, se eu anunciar, que hoje é terça-feira, está chegando próximo, para sábado, a festa de Nossa Senhora Santana. Já botamos os refletores aqui. Amanhã ou depois a prefeitura vai mandar os meninos vir limpar, para arrumar as barracas. E todos convidados, de preto a branco, de menino a menina, homem e mulher. Tudo convidado para vir para a festa de Nossa Senhora Santana. A comida e a bebida é de graça. Começa no sábado, às 8 horas da noite. Esse sábado, agora. Então, quero que o senhor jogue aí no ar o nome da nossa amizade. Entendendo? Aqui quem está falando é o Pai Pequeno e o Pai de Santo Rodrigo. Entendendo? Então, ó, é para quanto dia falta? Quarta, quinta, sexta. Sábado já nós começa aqui. Muito obrigado. Estou convidando todo mundo, as autoridades, o órgão competente, para comparecer. É todos bem chegados. E o senhor que é convidado em primeiro lugar, com a sua família. Muito obrigado. Felicidade para o senhor e a família.
2: Valeu, seu Cosme, obrigado pelo carinho da audiência, pelo convite. Atendendo o nosso último bloco musical, nosso amigo Gilmar Vieira, em Barra do Ipanema, pediu e curtiu Kristen Ralph, Nova York. Ao nosso amigo Lauro, lá em Aracaju, curtiu aí a canção com o Adelino Nascimento, A Surpresa da Carta. Minha amiga Rosana, lá no Conjunto José Joaquim, curtiu aí o Amado Batista, Folha Seca. E atendi também Gilvane Gomes, lá em Nossa Senhora da Glória, pediu e curtiu Cassiano Vieira, Quero Voltar. Agora eu vou para mais um bloco musical.

0: de corte em família, o cabeludo do Forró em Família, todos estiveram vindo. Seu amigo, mas seu meio baleado, mas não perde o programa do amigo, não.
1: Valeu, meu amigo. Melhoras pra você. Que Deus te abençoe. Mas vamos lá, vamos de música do nosso programa. Zezé e Luciano. Linda, linda. Calcinha Preta. Manchete dos jornais. Teodoro e Sampaio. Paixão Proibida. Aqui.
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2: Olha só, já são 17 horas e 17 minutos aqui em Feira Nova. De volta estou para darmos continuidade ao nosso programa Expresso Sertanejo, aqui na FM Sertaneja, a conquista da região. Onde você participa, interage, pede a sua música e faz o nosso Expresso Sertanejo acontecer. Vamos juntos por aqui, até às 18 horas, atendendo a você que participa, que interage aqui na nossa programação. 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Obrigado pelo carinho da audiência. Atendi também meu amigo irmão Ciro, lá na Chácara Divino Pai Eterno. Pedi me curtiu Calcinha Preta, aí manchetes dos jornais. Já o Gilberto, lá no Povoado Trevo, pediu e curtiu Zezé de Camargo e Luciano. Linda, linda, aqui dentro do nosso programa. Dedicou a todos os ouvintes de A a Z, para não esquecer. Valeu, obrigado pelo carinho da audiência aqui na nossa programação. Mas, olha só, eu vou para mais um bloco musical, né? E daqui a pouco eu estou de volta. Vou atender agora o seu José Alves no João da Mota, vou atender João lá no Parque dos Faróis, vou atender Nice Frazão lá no Belo Jardim, Pernambuco, e vou atender também Celina lá em Nossa Senhora da Glória. Um abraço aí para o Borracheiro e Jane Cleide ouvindo o nosso programa. Vamos lá, minha amiga Nice Frazão, boa tarde.
3: Oi Mauro, boa tarde, toca, só quero te dizer com as mineirinhas, vai para Dalvinho, Gilberto Amado, Terezinha Alves, OBH, para você e todos os ouvintes, tchau, obrigada.
2: Valeu minha querida, obrigado pelo carinho da audiência, e agora eu falo com ela, a minha amiga Celina, direto de Nossa Senhora da Glória, boa tarde.
4: Boa tarde amigo, tudo bem?
2: Na paz.
4: Aqui está tudo bem, graças a Deus.
2: Amém.
4: Mauro, se você puder, passe aí a música com Eduardo Costa, Saudade de Nós Dois, para me oferecer, para o meu esposo Rosivaldo, para a minha filha Jane Cleide, que está aqui comigo, para o meu cunhado Gilberto, e para você e família, e todos que estão ouvindo, viu? Muito obrigado, fique com Deus.
2: Valeu, minha querida. Obrigado pelo carinho da audiência. Leonardo e Eduardo Costa, laço aberto. Se não for por amor, as mineirinhas, só quero te dizer. E Eduardo Costa, saudade de nós dois, aqui na programação.
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Música é uma paixão. Muito tempo queria regravar essa música, porque ela foi gravada por alguns cantores, mas eu acho que ela não fez o sucesso que ela merecia. É de um grande amigo, um grande compositor, que já gravou músicas com vários artistas maravilhosos. Pra ter ideia, ele é autor da música Dormir na Praça, Era Demais, Maravilha, enfim, ele é um fera, uma fera. Além de ser um grande amigo, uma grande pessoa. Meu amigo Elias Muniz. Se não for por amor.

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2: Olha só, já são 17 horas 41 minutos. Aqui estou de volta para darmos continuidade ao nosso programa Expresso Sertanejo, abraçando meu amigo Gladstone Benigno, lá em Aracaju. Ele já disse aqui: boa tarde, Mauro Souza, estou conectado. Tenho um ótimo fim de tarde com a bênção do nosso bom Deus. Valeu, meu amigo Gladstone Benigno, aí na Serve Contábil em Aracaju, trabalhando e ouvindo o nosso programa. Nosso amigo Fabiano, lá em Nossa Senhora da Glória. Boa tarde, meu amigo Mauro Souza. Acabei de chegar do trabalho, tô ligado no Expresso Sertanejo, ouvindo daqui de Glória. Valeu, meu amigo. Obrigado pelo carinho da audiência de vocês aqui no nosso programa. Um abraço também aí a Dona Esté, lá no povoado Quixaba, em Gararu, na sintonia do nosso programa. Dona Eliene e Nenê, lá nas Queimadas. Dona Maria de Cordula, Tuca e Manuel. Abraço, meu compadre Cardeneta, minha comadre Helenilde, Cleito, Jamison e a esposa Gabi e a minha filhada Jaine. Alô, meu amigo Zé de Bié, capitão. Essa turma boa sempre ouvindo a nossa programação. Valdicota, sua esposa Mara, obrigado também pelo carinho da audiência aqui dentro do nosso programa. E olha só, eu atendi seu José Alves, né, lá no João da Mota, em Graco Cardoso, pediu e curtiu. Leonardo com Eduardo Costa, Laço Aberto. Atendi também meu amigo João, né, lá no Parque dos Faróis, lá em Nossa Senhora do Socorro. Ele disse o seguinte: boa tarde, meu amigo Mauro Souza, tudo bem? Meu amigo, hoje eu gostaria de ouvir no Expresso Sertanejo Amado Batista, Se Não For Por Amor. Vai para o amigo e família e todos os ouvintes que ouvem o Expresso Sertanejo. Valeu, obrigado pelo carinho da audiência. Nice Frazão, lá no Belo Jardim, Pernambuco, pediu As Mineirinhas, Só Quero Te Dizer, e curtiu também aqui no nosso programa. Já o nosso amigo, a nossa amiga Celina, a esposa do nosso amigo Borracheiro, pediu e curtiu Eduardo Costa, Saudade de Nós Dois. Esse foi o nosso último bloco musical tocado aqui no nosso programa. Mas vamos lá, até às 18 horas eu estou por aqui agradecendo a você que participa, que interage, que pede a sua música e faz o Expresso Sertanejo acontecer. Eu agora vou atender o nosso amigo irmão Jurandir Anacleto, lá em Cesare Lange, São Paulo. Ele pediu aí Nilmar e Netinho, um Rio Bonito. Vou tocar também Enquanto a Chuva Cai, com Eliane Camargo. Um abraço à minha amiga Fátima, lá na cidade de São Manuel, em São Paulo. Dona Luzeni, na Helenísio Dantas de Souza, Dona Maria Andrade, Dona Josefina. Um abraço aí para Nininho Pedeiro, o Lobisone, a sua esposa Ângela, Gileno Dantas. Obrigado a todos pelo carinho da audiência. Vamos de música aqui dentro do nosso programa.
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1: De volta aqui estou para finalizar o nosso programa Expresso Sertanejo, tocando Padre Zezinho, atendendo a minha amiga Edilza. Ela que dedicou para Vânio, o Ciganinho, né? Para Anselmo, para Dedé, para sua mãe, Dona Nininha, para toda a família e também para Mauro Souza. Barreirito cantou aí Menino da Canoa. Eu atendi Kaique, ele disse boa tarde, gostaria de pedir a música de Barreirito para oferecer para minha mãe Teté, minha irmã Carla, meu sobrinho Benjamin Benício, né? E sobrinho para você e para todos os ouvintes. Valeu, um abraço para Dona Luzeni aí na Elenísio Dantas de Souza. Toquei também Enquanto a Chuva Cai com Eliane Camargo e Jurandir Anacleto lá em Cesarilândia, pediu e curtiu Nilmar e Netinho, aqui dentro do nosso programa, o Expresso Sertanejo, no oferecimento de Costa Queiroz, Aquários, Balneário e Clube, Óticas Aragão, Escrela Móveis, Grupo Casa Amaral e Agrofazenda, e no oferecimento também do Supermercado Itabaiana. Eu desejo a todos uma excelente noite. Até amanhã, 6 da manhã, se assim o nosso bom Deus nos permitir, porque hoje eu fico por aqui. E em nome do nosso diretor-presidente Valmir Andrade, eu deixo o meu abraço, o meu aperto de mão para todos os locutores e locutoras que fazemos a família FM Sertaneja. A vocês, amigos ouvintes, o meu muito obrigado, porque a Deus eu agradeço. O dom de falar, o dom de caminhar e o dom de enxergar para poder sair da minha casa e vir até aqui conduzir com vocês e para vocês mais um programa Expresso Sertanejo e dizer que Deus capacita os escolhidos. Eu sou Mauro Souza, aqui estou fazendo história. A todos uma boa noite e até amanhã, 6 da manhã, com mais um programa Voz da Cidadania, aqui na FM Sertaneja, a conquista da região. Boa noite.
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4: 18 horas e 46 minutos.

0: 19h12.
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2: 19 horas e 45 minutos.

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2: 20 horas e 11 minutos.
3: Essa é da terra, hein? 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